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1: Ao último sinal foram 2 horas.
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0: São 4 horas.
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0: 5 horas.
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1: Bom dia, são 6 horas.
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2: Pelo menos 5 mortos é o balanço que está a ser avançado esta hora pela France Press de um tiroteio que aconteceu de madrugada na Suíça numa festa de música eletrónica. Foi no hipódromo de Aarau, no norte da Suíça, perto de Zurique. A polícia fala numa grande operação em curso, recorreu às redes sociais para pedir às pessoas que se afastem daquela área. De acordo com os meios de comunicação locais, a operação policial em curso pode significar que os suspeitos ainda estão a ser procurados. A presidente interina da Venezuela garante que o país mantém a propriedade e também a soberania sobre os recursos naturais. Surge assim a reação ao anúncio de Trump para controlar parcialmente as reservas de petróleo da Venezuela. Delcy Rodrigues foi à televisão brasileira explicar os termos do acordo assinado com os Estados Unidos para a exploração de petróleo na Venezuela. Disse que iria permitir ou gerar mais de 200 mil milhões de dólares para o Estado venezuelano nos próximos 25 anos. Continua a atualização do número de mortos e de desaparecidos no Nepal e no Tibete. Os dados oficiais indicam que já morreram pelo menos 750 pessoas. O número de desaparecidos já é superior a 3 mil. Nesta altura, existem então 3.044 pessoas que estão incontactáveis. Os mundiais de canoagem e paracanoagem seguem hoje na Polónia, na cidade de Poznan. O presidente da Federação Portuguesa de Canoagem já veio dizer que os atletas portugueses têm a possibilidade de conquistar mais duas medalhas, tendo em conta os resultados que já alcançaram até ao momento. O presidente da República já felicitou os atletas e também a Federação Portuguesa de Canoagem. Depois de se ter sagrado campeão do mundo em K1 1000 pela quarta vez, Fernando Pimenta vai tentar hoje à tarde repetir o feito em K1 5000 metros. João Ribeiro e Messias Batista já conquistaram o bronze em K4 500 na passada sexta-feira. Juntamente com a dupla Gustavo Gonçalves e Pedro Casinha, vão tentar uma nova medalha em K2 500 metros. As temperaturas vão voltar a subir já na próxima semana. A meteorologista Maria João Frada garante que, afinal, o verão ainda está para durar.
3: A partir de dia 2 vamos ter uma subida, de facto, dos valores da temperatura máxima, que até pode ser acentuada. No dia 3, nova pequena subida e vamos ficar com temperaturas máximas na generalidade do território, que vão variar sensivelmente entre os 27 e os 32 graus.
2: As previsões do Instituto Português do Mar e da Atmosfera, as temperaturas podem chegar até aos 35 graus para 7 distritos de Portugal a partir da próxima semana.
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Rancho Folclórico Maçãs de Dona Maria, com a moda do balancé, 8 horas 9 minutos. Olá, muito bom dia a todos, sejam muito bem-vindos a este Portugal a Cantar, o último Portugal a Cantar do mês de agosto do ano 2026. Vamos até às 10 da manhã, uma manhã bonita, soalheira, não estão nuvens, só mais para a parte do litoral norte e centro é que está um tanto quanto nublado e podem até aparecer por lá uns chuviscos fracos até ao meio da tarde, como disse, em especial no litoral. De resto, o céu vai permanecer um pouco nublado ou limpo e pequena subida da temperatura máxima. Bom, vamos então até às 10. Iniciamos com o Rancho Folclórico Maçãs de Dona Maria. Nesta altura, Cernaste do Bom Jardim com 19 graus de temperatura. E agora o grupo de cantares de São Vicente e Ventosa com o Ferreiro. Já são 8h10, o tempo vai passando e deixamos cá de palavreado. Vamos ao

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Acabámos de escutar o grupo folclórico Cancioneiro de Cantanhede, Eu Eidir, Eidir. Digo-lhes que neste domingo, dia 30, o calendário litúrgico celebra o 22º domingo do tempo comum, é dia de São Fiacre e dia internacional das pessoas desaparecidas. Bom, agora vamos até Santa Marta de Portozelo com a Rusga de Santa Marta. Vamos lá animar?

Hoje o sol nasceu às 7:04, ou se o caso, dar-se-á, se Deus quiser, quando forem 20:06. Vamos agora escutar, vamos até Alenquer, como queira, vamos ouvir a moda do Sariquité com o Rancho Folclórico de Alenquer. Para quem é bailador e levezinho. Ah, pois é.

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Pois bem, acabamos de escutar o Rancho Folclórico das Tecedeiras de Santo Norato com a Desfolhada. Faltam nada mais, nada menos que 10 minutos para as 9 da manhã. Vamos até Pedrógão Pequeno, dê-me a sua mão esquerda.

E estamos a menos de 5 minutos das 9 e, claro, vamos terminando esta primeira hora de Portugal a Cantar com o grupo de cantares da Santa Casa da Misericórdia de Pavia, Minha Terra, Meu Alentejo. É a presença também do Alentejo em palco aqui da Condestável. Daqui a pouco vem o sinal horário das 9 da manhã, acerta o seu relógio. Por nós, até já.

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Iniciamos esta segunda hora de Portugal a Cantar de 30 de agosto com Dor de Cotovelo e o grupo Toca e Dança, 9 e 8 minutos. Mais uma vez, muito bom dia, espero que esteja a passar uma ótima manhã na nossa companhia e agora vamos

No próximo dia 4 de setembro, ou seja, na próxima sexta-feira, é dia de quarto minguante. Vai dar-se às 7 horas e 51 minutos a 8 graus em Gêmeos. Fazem-se as vindimas, estou a falar de uma altura ótima, e ficam as videiras a acumular, portanto, nas varas e troncos, as reservas para poderem passar o inverno. Depois de recolhidos os pêssegos, devem também cortar-se nas árvores os pedúnculos dos frutos e suprimir-se os ramos frutíferos, que se não puderem conservar para o ano seguinte. Abrem-se as covas para as árvores novas, colhe-se a amêndoa e azeitona para a mesa. Em setembro, planta, colhe e cava, que é mês para tudo.

E agora, recordando os grupo Alafum com o fado do Assobio. É isso, pode ir dar uma voltinha, apanhar um bocadinho de ar fresco e puro da manhã e colocar o Assobio no ar, não faz mal a ninguém. Então aproveite e acompanhe o fado do Assobio pelos Alafum.

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A banda Albatroz. E quando são 9h31, está na altura de lhe dar a conhecer o que o seu signo tem reservado para si nos próximos dias. Portanto, nativo de signo carneiro, para já fica a saber que este será um bom momento para se dedicar a peregrinações interiores, a investigações sobre o seu mundo inconsciente. Ao nativo do touro, tem um momento menos harmonioso, uma palavra mal expressa ou mal entendida, ou até uma compra, um gasto menos justificado, isto para nativo de touro. O nativo de Gêmeos deve tratar do seu espaço, das suas coisas e, sobretudo, do seu corpo. Verá aumentado o seu bem-estar físico. Quanto ao nativo de signo Caranguejo, aproveita este trânsito da Lua ao Sol para fazer um inventário completo das suas contas e dívidas, de forma a descobrir em que pé se encontra. Quanto ao nativo de signo Leão, e com a Lua em conflito com o Sol, poderá sentir tendência para a depressão e ansiedade em relação ao trabalho e aos seus assuntos financeiros. Quanto ao nativo de signo Virgem, o discernimento, a clareza de ideias estão favorecidos nesta posição da Lua. O que não faltam são projetos para nativo de Virgem. Quanto ao balança, não deixe para este momento qualquer conversa ou qualquer atitude que tenha a ver mais com a sua vida afetiva, pois ela poderá ser mal interpretada. Quanto ao escorpião, a relação da Lua com Plutão vai reforçar a sua intuição e dar-lhe um sentido maior de evolução espiritual. O Sagitário, é bastante provável que sinta mais desenvolvidas as suas capacidades de premonição, de adivinhar situações para Sagitário. Quanto ao Capricórnio, não é para já a melhor altura para levar a cabo grandes transformações no ambiente doméstico. Os próximos tempos irão trazer algo de novo nessa área. O Aquário, é muito possível que mude de casa, de parceiro ou que redirecione a sua carreira. Fazer as coisas à sua maneira pode causar-lhe conflitos com os amigos. E finalmente, o nativo de Peixes, este será um bom momento para se dedicar a peregrinações interiores, a investigações sobre o seu mundo inconsciente. E pronto, estamos conversados e o que é que me resta? Resta-me desejar-lhe um domingo muito positivo e lembre-se que os astros orientam, mas não determinam. São agora 9h34, o Alma Sul com saias de campo.

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Ana e Luís Vicente trouxe-nos a Maria Domingas. Agora faltam 11 minutos para as 10 da manhã e tal irmos dar uma voltinha na bicicleta da Mariazinha, juntamente com Augusto Canário. Ele conduz.

0: Ai, tal que eu a dar conselhos, ai que bons conselhos que eu dou, ui que riqueza!
1: Se fosse, mas é trabalhar, é?
2: A sério?
3: A sério que escutamos os Baeta e companhia, e é sério que lhe vamos dar assim os parabéns, que completou mais um anito ao longo desta semana. Foi o caso da Sónia Margarida de Castelo Branco, fez anos dia 24, dia 25 foi o Alfredo das Aradas. A Carla Alexandra de Tramagal fez anos dia 28 e também dia 28 fez anos Maria do Céu de Castelo Branco. E a Sofia Beatriz de Torres Vedras completou ontem 6 aninhos. Um grande beijinho para a Beatriz e para si que, pronto, está de parabéns. Parabéns, aí vão, e conto muitos. Que seja muito feliz, tenha tudo bom pela vida fora. E é assim que terminamos o nosso programa Portugal a Cantar de 30 de agosto, o último do mês de agosto de 2026. Tenham um santo domingo, tudo a correr pelo melhor. Bom domingo, boa semana, as melhoras para quem está menos bem de saúde. E até à próxima, se não for antes.

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Aproximamos-nos a passos largos das 11 da manhã, hora que iremos ligar-lhe à Igreja Matriz de Cernaço Bom Jardim para fazer a transmissão da Eucaristia Dominical. Votos de um bom domingo.

0: em nome do Pai, do Filho e do Espírito Santo.
1: Amém.
0: A graça do nosso Senhor Jesus Cristo, o amor do Pai e a comunhão do Espírito Santo estejam convosco.
1: Bendito seja Deus, nos reuniu no amor de Cristo.
0: Irmãos, para celebrarmos dignamente os santos mistérios, reconheçamos que somos pecadores. Confessemos os nossos pecados.
1: Confesso a Deus Todo-Poderoso e a vós, irmãos, que eu pequei muitas vezes por pensamentos, palavras, atos e omissões. Por minha culpa, minha culpa, minha tão grande culpa. E peço à Virgem Maria, aos anjos e santos, e a vós, irmãos, que rogueis por mim a Deus Nosso Senhor.
0: Deus Todo-Poderoso, tenha compaixão de nós, perdoa os nossos pecados e nos conduz à vida eterna.
1: Amém.

0: Glória a Deus nas alturas.
1: E paz na terra aos homens.
0: Senhor Deus, Rei dos céus, Deus Pai Todo-Poderoso, nós vos louvamos, nós vos bendizemos, nós vos adoramos, nós vos glorificamos, nós vos damos graças pela vossa imensa glória. Senhor Jesus Cristo, Filho do Filho,
1: Senhor Deus, Cordeiro de Deus, Filho de Deus Pai, vós tirais o pecado do mundo, tende piedade de nós. Vós tirais o pecado do mundo, acolhei a nossa súplica. Vós estáis à direita do Pai, tende piedade de nós. Só vós sois o Santo, só vós, Senhor, só vós, Filho Jesus Cristo, com o Espírito Santo, na glória de Deus Pai. Amém.
0: Oremos. Deus Todo-Poderoso, de quem procede todo o dom perfeito, infundi em nossos corações o amor do vosso nome e, estreitando a nossa união convosco, dai vida ao que em nós é bom e protegei com solicitude esta vida nova. Por nosso Senhor Jesus Cristo, vosso Filho, que é Deus e convosco vive e reina na unidade do Espírito Santo por todos os séculos dos séculos.
1: Amém.
2: Leitura do livro de Jeremias. Vós me seduzistes, Senhor, e eu deixei-me seduzir. Vós me dominastes e vencestes. Em todo o tempo sou objeto de escárnio, toda a gente se ri de mim. Porque sempre que falo é para gritar e proclamar violência e ruína. E a palavra do Senhor tornou-se para mim ocasião permanente de insultos e zombarias. Então eu disse: não voltarei a falar nele, não falarei mais em seu nome. Mas havia no meu coração um fogo ardente, comprimido dentro dos meus ossos. Procurava contê-lo, mas não podia. Palavra do Senhor.
1: Graças a Deus.

0: Leitura da Epístola do Apóstolo São Paulo aos Romanos. Peço-vos, irmãos, pela misericórdia de Deus, que vos ofereçais a vós mesmos como sacrifício vivo, santo, agradável a Deus, como culto espiritual. Não vos conformeis com este mundo, mas transformai-vos pela renovação espiritual da vossa mente, para saberdes discernir, segundo a vontade de Deus, o que é bom, o que lhe é agradável, o que é perfeito. Palavra do Senhor.
1: Graças a Deus.

0: O Senhor esteja convosco.
1: Ele está em nós.
0: Evangelho de Nosso Senhor Jesus Cristo segundo São Mateus.
1: Glória a vós, Senhor.
0: Naquele tempo, Jesus começou a explicar aos seus discípulos que tinha de ir a Jerusalém e sofrer muito da parte dos anciãos, dos príncipes, dos sacerdotes e dos escribas, que tinha de ser morto e ressuscitar ao terceiro dia. Pedro, tomando-o à parte, começou a contestá-lo, dizendo: Deus te livre de tal Senhor, isso não há de acontecer. Jesus voltou-se para Pedro e disse-lhe: Vai-te daqui, Satanás. Tu és para mim uma ocasião de escândalo, pois não tens em vista as coisas de Deus, mas dos homens. Jesus disse então aos seus discípulos: Se alguém quiser seguir-me, renuncie a si mesmo, toma a sua cruz e siga-me. Pois quem quiser salvar a sua vida, há de perdê-la. Mas quem perder a sua vida por minha causa, há de encontrá-la. Na verdade, que aproveita o homem ganhar o mundo inteiro se perder a sua vida? Que poderá dar o homem em troca da sua vida?

0: o Filho do Homem há de vir na glória de seu Pai com os seus anjos, e então dará a cada um segundo as suas obras. Palavra da salvação.
1: Glória a vós, Senhor.
0: Nas cartas de São Paulo encontramos passagens, pequenas passagens, que são como que um resumo, um sumário daquilo que é verdadeiramente importante na nossa vida cristã. Assim, a passagem que hoje lemos, que é da carta aos Romanos, capítulo 12, versículos 1 e 2, Paulo aconselha-nos, faz um pedido a cada um de nós, que vos ofereçais a vós mesmos como sacrifício vivo, santo, agradável a Deus. Ou seja, que não façamos de nós mesmos, da nossa vida, o centro à volta do qual tudo deve circular. Que o centro da nossa vida seja Deus. Nos ofereçamos a Ele em tudo. Nosso corpo, nosso espírito, o nosso trabalho, a nossa casa, a nossa família. Que tudo seja para o Senhor, para seu louvor e sua glória. E porque se fazemos de nós o centro, numa atitude egoísta, Deus é posto de lado. Por vezes pensamos que esse é o caminho reto, é o caminho certo, que nos vai levar à felicidade, mas quase sempre nos leva a fechar-nos sobre nós mesmos. Nem temos abertura a Deus, nem aos outros. Pensamos que os outros e tudo o resto só existem para estar ao meu serviço. Então, Paulo aconselha-nos a oferecermos a nossa vida como um sacrifício ao Senhor, fazendo dele o centro da nossa vida, de tudo o que somos e de tudo o que fazemos. E acrescenta: não vos conformeis com este mundo. Não vos conformeis com este mundo. Não vos deixeis guiar e levar pela sabedoria do mundo. Sabedoria do mundo que procura guiar-se pela riqueza, pelo poder, pela glória. E pensamos que é isso que nos vai trazer o bem-estar, que nos vai dar a paz. E quase sempre, ou sempre mesmo, é o contrário. É um caminho que nos leva a ficar sozinhos, ignorando Deus e ignorando os outros. Mas transformai-vos, mudai de rumo, mudai de direção, mudai de valores. Transformai-vos pela renovação da vossa mente. E a nossa mente, a nossa maneira de pensar, que é ela que nos guia na nossa maneira de agir, e a nossa maneira de pensar se transforma. Para pensarmos à maneira de Cristo. Para que verdadeiramente a sua palavra seja o nosso guia. Jesus Cristo, Ele é o caminho, que Ele seja o nosso caminho. E o Evangelho apresenta, digamos, também essa ideia. O que é que Jesus disse a Pedro? Afasta-te de mim, vai daqui, Satanás. Pedro, que tinha afirmado e proclamado que Jesus é o Cristo, é o Filho de Deus, e por isso Jesus tinha o escolhido para ser a pedra sobre a qual ele constrói a sua igreja e entregou-lhe as chaves do reino de Deus, pois esse mesmo Pedro se tornou uma ocasião de tentação para Jesus. Claro que isso acontece tantas vezes na nossa vida. Os outros podem ser ocasião de tentação para mim e eu posso ser ocasião de tentação para com os outros. E com as melhores das intenções. A intenção de Pedro era boa. Preocupava-se com Jesus. Não queria vê-lo padecer, morrer, ser crucificado de maneira alguma. Para ele isso era impensável. Então, se ele é o Cristo, se é o Filho de Deus, como é que isso vai acontecer? Isso não pode acontecer. E com a melhor das intenções, Jesus acusa-o de se tornar a ser uma ocasião de queda, de tentação e de queda para ele. E porquê? Porque Pedro pensa à maneira dos homens, não à maneira de Deus. Tu não tens em vista as coisas de Deus, mas dos homens. É aquilo que Paulo diz, não os deixeis guiar pela sabedoria do mundo, não vos conformeis com este mundo. Procurar que a sabedoria que vem de Deus nos guie, nos oriente. Claro que o Evangelho deixa-nos um pouco perplexos, porque nós procuramos a felicidade, procuramos a paz, que a nossa vida faça sentido, e Jesus avisa-nos que para conseguir isso temos de passar pela dor, pelo sofrimento, carregar a cruz. Quem quiser ser meu discípulo, toma a sua cruz e siga-me. E como é isso? É que já a primeira leitura, que é do profeta Jeremias, nos dá aquilo que nos apresenta o que aconteceu com Jeremias. Jeremias ouviu o chamamento de Deus, ainda jovem, ainda muito jovem, até tentou recusar-se, Senhor, eu ainda não sei falar, sou tão jovem. E Deus, não te preocupes, eu vou pôr na tua boca as palavras que tens de dizer. E Jeremias fez uma experiência de se sentir amado por Deus. Uma experiência tão forte que ele disse, eu seduziste-me, Senhor. E eu deixei-me seduzir, eu entreguei-me de alma e coração. E então Jeremias pôs-se totalmente ao serviço de Deus, procurando anunciar a sua palavra com toda a fidelidade. Só que isso só lhe trouxe problemas. Foi rejeitado. Foi ameaçado de morte. Jeremias reconhece isso e diz, em todo o tempo eu sou objeto de escárnio. Toda a gente se ri de mim. Ninguém me aceita. Ninguém me quer ouvir. E tem essa palavra que nos deixa assim um pouco, digamos, a tremer. A palavra do Senhor tornou-se para mim ocasião permanente de insultos e zombarias. Porque eu procuro anunciar a palavra de Deus, as pessoas riem-se de mim. E as pessoas insultam-me e ignoram-me. Isso porquê? Porque quem o rejeitava deixava-se guiar pela sabedoria do mundo. Procurava o poder, a riqueza, a glória deste mundo. E ao fazer isso, desprezavam os humildes, os pobres, os fracos. E então, era por isso que o rejeitavam. Que Jeremias proclamava ou chamava o povo ao arrependimento, à conversão, a voltar para Deus, a deixar-se guiar pelos mandamentos de Deus. Então, Jeremias reconhece que eu, ao proclamar a tua palavra, Senhor, só recebo insultos e escárnio. Então, Jeremias, de certa maneira, respondeu ao chamamento de Deus e a paga que recebe é rejeição, é escárnio, é desprezo. E por isso ele pensou, não, vou deixar, não vou continuar com este trabalho, não voltarei a falar no Senhor, não falarei mais em seu nome. Mas logo assim, mas eu não consigo. Aquele amor que eu experimentei, com que Deus me ama, e não consigo ignorá-lo. Não consigo voltar-lhe as costas, abandoná-lo. E diz Jeremias, havia no meu coração um fogo ardente. E eu não podia, digamos, apagar esse fogo, o fogo do amor de Deus. A experiência de Jeremias, digamos, é a experiência de qualquer profeta, do verdadeiro profeta, que procura ser fiel ao ministério a que Deus o chamou e que procura anunciar a palavra de Deus com toda a coragem, ousadia e fidelidade. Esse vai ser rejeitado, vai ser muitas vezes perseguido. E foi isso que aconteceu a Jesus. Jesus caminhou pelo mesmo caminho. Ele foi condenado não por ter cometido crimes, não por incitar à violência, mas pelo contrário, ele fazia o bem, ele curava os doentes, ele trazia paz ao coração de tanta gente que o ouvia, o escutava e se deixava guiar por ele. Mas a palavra de Jesus e a sua presença no meio do povo era, digamos, como que uma denúncia e uma crítica permanente à maneira como os chefes do povo tratavam com o povo. E por isso ele foi rejeitado e acusado de coisas que não fez. Há uma parábola que nos ajuda, digamos, a compreender a parábola dos vinhateiros, em que o Senhor plantou uma vinha e depois entregou a vinha aos trabalhadores, esperando que, quando a colheita chegasse, digamos, lhe pagassem a renda. Então, quando o tempo da colheita chegou, o Senhor mandou alguns dos seus servos, alguns mensageiros, para receberem a sua parte. Mas não foram bem recebidos. Foram insultados, bateram-lhes, outros foram mortos. E negaram-se a cumprir com a sua parte do contrato, a pagar ao Senhor a parte que lhe era devida. Então o Senhor mandou mais servos. Aconteceu-lhes o mesmo. Por fim, pensou, ah, tenho o meu filho, vou mandar o meu filho, hão de respeitar o meu filho. Só que não respeitaram o filho. Disseram, este é o herdeiro, se o matarmos ficamos com tudo. E mataram-no. Essa é a sorte, foi a sorte de Jesus. Não é que Deus tenha planeado e queira o sofrimento, a dor e a morte, uma morte injusta, mas é porque é devido à maldade dos homens, ao pecado que nos domina e nos escraviza, e que em vez da verdade seguimos a mentira, em vez da justiça exploramos e oprimimos, em vez do amor fraterno, colocamos o ódio e a violência. Foi isso que levou a morte de Jesus e continuam a levar gente sem conta. E os discípulos de Jesus, Jesus disse, têm de caminhar com ele, seguir os seus passos. Também eles, pois, e são muitos, aqueles que passam pela rejeição, pela perseguição, pela morte. Muitos que sofrem o martírio. Nos nossos dias, como por exemplo na Nigéria, têm morrido aos milhares os cristãos. Simplesmente por serem cristãos, são atacados, são perseguidos, são mortos, outros são levados prisioneiros. Por isso, ao fim, o Evangelho termina dizendo que o Filho do Homem há de vir, a segunda vinda do Senhor, e virá em glória com os seus anjos, e então dará a cada um segundo as suas obras. Temos de procurar, e é o final da segunda leitura da carta de São Paulo, procurar conhecer a vontade de Deus, cada um a seu respeito, para procurarmos fazer tudo o que é bom, tudo o que é agradável, tudo o que é perfeito. E se tivermos isso em conta, o Senhor vai dar-nos a recompensa que Ele prometeu a todos aqueles que o seguem e que procuram imitá-lo. Que assim seja. Creio em um só Deus.
1: Pai Todo-Poderoso, Criador do céu e da terra, de todas as coisas visíveis e invisíveis. Creio no vosso Senhor Jesus Cristo, Filho unigênito de Deus, nascido Pai antes de todos os séculos. Deus de Deus, luz da luz, Deus verdadeiro, Deus verdadeiro, gerado e não criado, consubstancial ao Pai. Por Ele todas as coisas foram feitas, e por nós, homens, e para nós, a salvação. Desceu dos céus e encarnou pelo Espírito Santo, no seio da Virgem Maria, de Jesus Homem. Também por nós foi crucificado, sob Pôncio Pilatos, padeceu e foi sepultado, ressuscitou ao terceiro dia, conforme as Escrituras, e subiu aos céus, onde está assentado à direita do Pai. De novo há de vir em glória, para julgar os vivos e os mortos, e o seu reino não terá fim. Creio no Espírito Santo, Senhor que dá a vida, e prossegue o Pai e o Filho, e com o Pai e o Filho é dado e glorificado. Ele falou pelos profetas, creio na Igreja, uma Santa Católica e Apostólica, professo o batismo para a remissão dos pecados, e espera a ressurreição dos mortos e a vida do mundo que há de vir. Amém.
0: Caríssimos irmãos e irmãs, supliquemos ao Senhor que inspire as nossas orações e nos faça sentir sede de Deus como terra ressequida e sem água, pedindo com fé, ouvi-nos, Senhor.
1: Ouvi-nos, Senhor.
2: Para que os bispos, os presbíteros e os diáconos busquem apenas no Senhor a sua glória e não se envergonhem da cruz do Salvador, oremos ao Senhor.
1: Ouvi-nos, Senhor.
2: Para que os chefes dos povos e nações respeitem a dignidade de toda a pessoa humana, rica ou pobre, honrada ou desconhecida, oremos ao Senhor.
1: Ouvi-nos, Senhor.
2: Para que os fiéis não se conformem com este mundo, mas se deixem transformar pelo Espírito e descubram o que é perfeito e lhe agrada, Oremos ao Senhor.
1: Ouvimos, Senhor.
2: Para que os monges, os religiosos e as religiosas sejam como os profetas de Israel, que se deixam seduzir pelo Senhor. Oremos ao Senhor.
1: Ouvimos, Senhor.
2: Para que os membros da nossa comunidade paroquial tenham sede de Deus e da Palavra e encontrem no Senhor o seu refúgio, oremos ao Senhor.
1: Ouvimos, Senhor.
0: Deus nosso Pai, pela Palavra de Jesus, nos convidais a segui-lo. Iluminai o nosso olhar para que, fazendo agora a vossa vontade, sejamos recebidos um dia na glória eterna por Cristo nosso Senhor.
1: Amém.

0: Orai, irmãos, para que o meu e vosso sacrifício seja aceito por Deus Pai Todo-Poderoso. Santificai, Senhor, a oferta que vos apresentamos e realizai em nós, com o poder da vossa graça, a redenção que celebramos nestes mistérios. Por Cristo nosso Senhor.
1: Amém.
0: O Senhor esteja convosco.
1: Deus está no meio de nós.
0: Corações ao alto.
1: Nosso coração está em Deus.
0: Demos graças ao Senhor nosso Deus. Senhor, Pai Santo, Deus Eterno e Omnipotente, é verdadeiramente nosso dever, é nossa salvação, dar-vos graças sempre e em toda a parte por nosso Senhor Jesus Cristo. Com o seu nascimento, Ele renovou a antiga condição humana. Com a sua morte, destruiu os nossos pecados. Com a sua ressurreição, conduziu-nos à vida eterna. E na sua ascensão, abriu-nos as portas do céu. Por isso, com os anjos e os santos, proclamamos a vossa glória, cantando numa só voz.

0: Vós, Senhor, sois verdadeiramente santo, sois a fonte de toda a santidade. Reunidos na vossa presença, em comunhão com toda a Igreja, ao celebrarmos o primeiro dia da semana, em que nosso Senhor Jesus Cristo ressuscitou dos mortos, humildemente vos suplicamos. Santificai estes dons, derramando sobre eles o vosso Espírito, de modo que se convertam para nós no corpo e sangue de nosso Senhor Jesus Cristo. Na hora em que ele se entregava para voluntariamente sofrer a morte, tomou o pão e, dando graças, partiu e deu aos seus discípulos, dizendo: Tomai todos e comei, isto é o meu corpo, que será entregue por vós. De igual modo, no fim da ceia, tomou o cálice, de novo vos deu graças e deu aos seus discípulos, dizendo: Tomai todos e bebei, este é o cálice do meu sangue, o sangue da nova e eterna aliança, que será derramado por vós e por todos para a remissão dos pecados. Fazei isto em memória de mim. Mistério da fé. Celebrando agora, Senhor, o memorial da morte e ressurreição de vosso Filho, nós vos oferecemos o pão da vida e o cálice da salvação. E vos damos graças porque nos admitistes à vossa presença para vos servir nesses santos mistérios. Humildemente vos suplicamos que, participando no corpo e sangue de Cristo, sejamos reunidos pelo Espírito Santo num só corpo. Lembrai-vos, Senhor, da vossa Igreja dispersa por toda a terra e tornai-a perfeita na caridade, em comunhão com o nosso Papa Leão, o nosso Bispo Pedro e todos os ministros sagrados. Lembrai-vos também dos nossos irmãos que adormeceram na esperança da ressurreição e de todos aqueles que na vossa misericórdia partiram deste mundo. Admiti-os na luz da vossa presença. Tende misericórdia de nós, Senhor, e dai-nos a graça de participar na vida eterna com a Virgem Santa Maria, Mãe de Deus, São José, seu esposo, os bem-aventurados apóstolos e todos os santos que desde o princípio do mundo viveram na vossa amizade, para cantarmos os vossos louvores por Jesus Cristo, vosso Filho. Por Cristo, com Cristo e em Cristo, a vós, Deus Pai Todo-Poderoso, na unidade do Espírito Santo, toda a honra e toda a glória, por todos os séculos dos séculos. Fiéis aos ensinamentos do Salvador, ousamos dizer: Pai nosso que estás nos céus, santificado seja o vosso nome, venha a nós o vosso reino, seja feita a vossa vontade, assim na terra como no céu. O pão nosso de cada dia nos dai hoje, perdoai-nos as nossas ofensas, assim como nós perdoamos a quem nos tem ofendido. E não deixeis cair em tentação, mas livrai-nos do mal. Livrai-nos de todo o mal, Senhor, e dai ao mundo a paz em nossos dias, para que, ajudados pela vossa misericórdia, sejamos sempre livres do pecado e de toda a perturbação, enquanto esperamos a vinda gloriosa de Jesus Cristo, nosso Salvador.
1: Qual é o reino, o poder e a glória para sempre?
0: Senhor Jesus Cristo, que disseste aos vossos apóstolos: deixo-vos a paz, dou-vos a minha paz, não olheis aos nossos pecados, mas à fé da vossa Igreja, e dai a união e a paz segundo a vossa vontade, vós que viveis e reinais pelos séculos dos séculos.
1: Amém.
0: A paz do Senhor esteja sempre convosco.
1: O amor de Cristo nos uniu.
0: Saudai-vos na paz de Cristo.
1: Amém.

0: Felizes os convidados para a ceia do Senhor. Eis o Cordeiro de Deus que tira o pecado do mundo.
1: Senhor, eu não sou digna que entreis na minha morada, mas dizei uma só palavra e eu serei salvo.

0: Oremos. Senhor, que nos alimentastes com o pão da mesa celeste, fazei que esta fonte de caridade fortaleça os nossos corações e nos leve a servir-vos nos nossos irmãos, por Cristo nosso Senhor. O Senhor esteja convosco. Abençoe-vos Deus Todo-Poderoso, Pai, Filho e Espírito Santo. E dêem paz e o Senhor vos acompanhe.
1: Graças a Deus.

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Nesta altura são 11 horas mais 55 minutos. Continuação de um bom domingo.

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1: Meio-dia, muito boa tarde.
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1: 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São 13 horas. Boa tarde.
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4: E já de seguida atualizamos a informação local e regional.

0: Mais uma vez, boa tarde. As farmácias vão receber este ano 3,15€ por cada vacina sazonal de outono e inverno. O valor da remuneração consta da portaria, que define os termos das condições de participação das farmácias na campanha de vacinação sazonal do outono e inverno deste ano. Uma verba que será suportada pelo orçamento da Administração Central do Sistema de Saúde e que vai transferir para as unidades locais de saúde, a quem cabe depois o pagamento às farmácias. O Ministério da Saúde decidiu também manter o modelo descentralizado de vacinação na próxima campanha, prevendo que a participação das farmácias tenha um impacto orçamental de até 7,6 milhões de euros. Recordo que a última campanha sazonal arrancou em 23 de setembro do ano passado e decorreu até ao dia 30 de abril deste ano. Através de cerca de 3.500 postos de vacinação, contando com a participação de mais de 2.500 farmácias comunitárias e cerca de 1.000 unidades de cuidados de saúde primários do Serviço Nacional de Saúde. As farmácias administraram mais de 1.100.000 vacinas contra a gripe e cerca de 631.000 contra a Covid-19. O município de Oleiros já faz parte da rede de cidades e vilas que caminham. Com a integração nesta rede, que é gerida pelo Instituto de Ciências, pelo Instituto de Cidades e Vilas com Mobilidade, o município passa a ter acesso a um conjunto de benefícios que inclui a partilha de boas práticas e conhecimentos em mobilidade sustentável, a formação técnica certificada para colaboradores da autarquia e acompanhamento de candidaturas a programas de apoio nacionais e europeus destinados à melhoria da circulação pedonal e de acessibilidade. Esta parceria vem consolidar a estratégia que a autarquia tem vindo a implementar no terreno, refere em nota à imprensa. Atualmente, o município continua a trabalhar na eliminação de barreiras arquitetónicas em edifícios e espaços públicos para garantir a acessibilidade plena a todas as pessoas. Ao mesmo tempo, promove o transporte diário escolar e assegura também ligações semanais gratuitas às terças-feiras, permitindo que os habitantes de várias freguesias se possam assim deslocar sem custo até à vila de Oleiros para aceder ao mercado semanal, ao comércio local e também aos serviços fundamentais. A esta oferta junta-se ainda o investimento numa rede de percursos pedestres por todo o concelho, incentivando o estilo de vida ativo e ainda o contacto com o património natural, refere ainda a mesma nota. Estão a decorrer nesta altura as matrículas para o ano letivo 2026-2027 da Academia Sénior da Sertã. Esta é uma resposta do município que há mais de uma década promove a aprendizagem, a participação e também o convívio entre a população sénior do concelho. As matrículas podem ser efetuadas junto do balcão de atendimento único da Câmara Municipal. As aulas terão início no próximo dia 6 de outubro. Para o novo ano letivo, a Academia disponibiliza várias ofertas formativas, como sejam disciplinas semanais nas áreas de artes, cultura, atividade física, línguas, música, informática e desenvolvimento pessoal. Entre as opções encontram-se agulha e linha, atividade física, bordado castelo branco, bordado clássico, cozinhar com emoção, dança, defesa pessoal, expressão dramática, história, informática básico, uso do PC, informática com PC próprio, inglês, música, património cultural, pintura em porcelana, em tecido, em tela, ainda respiração e movimento, técnicas sociais e walking futebol. A oferta inclui ainda temáticas mensais, como seja escrita criativa e diverta, bem como aulas avulsas que são dinamizadas em diferentes períodos do ano letivo nas áreas de tricotar com carinho, bócia, magia das mandalas, cidadania ativa, a arte de declamação e aplicações móveis. A matrícula tem um custo de 10 euros correspondente à taxa de inscrição, sendo a propina mensal de 10 euros, independentemente do número de disciplinas frequentadas. Podem inscrever-se todas as pessoas com 50 ou mais anos de idade, desde que saibam ler e escrever. A apresentação pública do novo ano letivo vai decorrer no próximo dia 25 de setembro, a partir das 3:30 da tarde, na Casa da Cultura da Sertã. Esta sessão contará com a presença de novos e antigos alunos e será assim uma oportunidade para apresentar também os professores e os horários das diferentes disciplinas. À semelhança dos anos anteriores, todos os professores colaboram em regime de voluntariado. Esta tarde joga-se a primeira eliminatória da Taça de Portugal. Lembro que iremos acompanhar aqui os jogos entre Nazaré Arenos e Grupo Desportivo Vitória de Cernache, bem como o jogo entre o Alcaíns e o Sertanense. Recordo que já ontem o Benfica Castelo Branco perdeu por 3-0, estando assim fora da Taça de Portugal.
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0: Agora, quanto ao tempo para hoje, vamos continuar com o céu pouco nublado. O vento vai superar em geral fraco, superando fraco moderado nas terras altas, em especial durante a tarde. Há tendência para uma pequena subida da temperatura mínima, temperatura na região centro, temperaturas que nas capitais de distrito deverão chegar em Leiria aos 25 graus. Porto Alegre deverá registrar uma máxima de 28, enquanto que Castelo Branco e Santarém os termómetros vão chegar aos 29 graus. Por cá, Castanheira de Pera e Pampilhosa da Serra registram a máxima mais baixa, 24 graus. Depois segue-se Figueirão dos Vinhos com 25, Vila de Rei, Pedrógão Grande e Alvenhazer 26, Oleiros e Ferreira do Zêzere 27, Sertã, Mação e Sardual 28, já Proença Nova e Penamacor 29, a máxima mais alta vai registar-se em Vila Velha de Ródão com 31 graus.
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1: São 14 horas. 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

0: Um ótimo domingo para todos. Saudações esportivas a partir de Sernache do Bom Jardim, dia 30 de agosto, quase nas despedidas deste mês. As emoções de futebol sempre na sua rádio preferida. Esta tarde, a Taça de Portugal, a época 2026-2027, é a primeira eliminatória. Os jogos deste domingo, recordo que o Benfica Castelo Branco foi eliminado pelo Fátima, perdeu por 3-1, partida disputada ontem. Esta tarde, com vários jogos, vamos então dar particular atenção ao Nazarenos Vitória de Sernache e também ao Alcaínhos Sertanense. Agora viajamos para a Nazaré, local onde agora é ainda mais agradável estar com este sol de verão. Vamos ao encontro dos Sacados Reis, então, com as primeiras notas desse Nazarenos Vitória de Sernache. Muito boa tarde.
1: Viva Hugo, boa tarde também para todos aqueles que estão ouvindo o FM da Condestável. Falamos então em direto do Estádio Municipal da Nazaré para acompanhar este Nazarenos Vitória de Sernache, primeira eliminatória da Taça de Portugal em futebol. O Nazarenos que regressa às provas nacionais, aliás, regressou também ao Campeonato de Portugal muitos anos depois de ter andado na terceira divisão, regressa este ano aos Campeonatos Nacionais, já o Vitória de Sernache. Como se sabe, está na Liga 3 e por isso mesmo vai defrontar aqui os Nazarenos. Uma nota interessante: as equipas equiparam-se em bancadas diferentes, ou um balneário do outro lado onde se equipou o Vitória de Sernache, o Nazarenos aqui na bancada principal. É curioso que agora os jogadores do Vitória de Sernache vêm todos, atravessaram todos o relvado para virem aqui ao junto ao balneário da equipa dos Nazarenos, para entrarem as três equipas para dentro das quatro linhas. Vão-se fundar então numa magnífica tarde para a prática desportiva, tarde agradável, muito sol, coisa que não houve muito durante a semana, diga-se a bom da verdade, eu que o diga, mas isso são outros assuntos, mas de qualquer das maneiras, hoje está aqui uma belíssima tarde para a prática do futebol e também para estar na praia, hoje até está verde e tudo. Ora, mas nós estamos aqui é para o futebol e vamos então, olhando já para as constituições das equipas, com Vitória com uma novidade, eu diria mesmo uma grande novidade, o regresso de João Lucas à baliza. João Lucas, que como se sabe levou algum tempo a regressar do Brasil e a ter o processo todo em condições, já está, já na semana passada esteve no banco de suplentes, hoje é titular. Mas vamos então começando com os Nazarenos, com Afonso Botelho na baliza, depois David Santos, Wilson Estrela, Ricky Duarte, Samuel Rogério, Wagner Demétrio, Gonçalo Estrela, David Gonçalves, Afonso Constantino, Rui Barbosa e ainda Duarte Florencio. No banco estão José Freitas, Martim Luzindro, também Rodrigo Rosa, Simão Santos, Alexandre Cardona, Teo Brejeiro, Guilherme Martins, Hugo Almeida e Simão Marcos. Já o técnico é Walter Estrela. Já o Vitória com João Lucas na baliza, depois Paulinho, Diego Tavares, Mateus Matias, Henrique Cavalcante e André Dias, Bruno Sousa, Tomás Marques, Dudu, Edgar Moura e Gustavo Barge. No banco, Norbert, Miguel Rosário, Roberto Ibaló, que vai para o banco de suplentes. Ainda também Irkan, Mauro Santos, Juan Muriel, Alexandre Patrício, que regressa aos convocados, Lucas Silva e o guarda-redes, outro guarda-redes, Lucas Fachadas. Árbitro, o técnico sabe-se já, é Nathan Costa, árbitro da partida, Marcos Brazão, do Conselho de Arbitragem da Associação de Futebol do Algarve, vai ter como assistentes André Encarnação e Jorge Maciel. São para já as primeiras do Municipal da Nazaré.
0: Muito obrigado, José Carlos Reis. Primeiras notas desse jogo, Nazarenos Vitória de Sernache. Na outra frente, vamos então para o Trigueiros de Aragão, o Alcaínhos Sertanense. Estas duas equipas do nosso distrito que se vão encontrar novamente. Marcos Assunção vai acompanhar a partida e junta-se a nós com as primeiras notas do jogo. Muito boa tarde.
2: Muito boa tarde, respondemos do campo de jogos António Coelho Trigueiros de Aragão, na Vila de Alcoins, Conselho de Castelo Branco, para a primeira eliminatória da Taça de Portugal. Clube Desportivo de Alcoins e Sertanense Futebol Clube vão medir forças. Quem vencer esta primeira eliminatória da Taça de Portugal, quem vencer este jogo, irá jogar com o Vitória Futebol Clube de Setúbal. Vamos aos intervenientes da partida. Árbitro Fábio Silva, coadjuvado por Christophe Barros e João Pereira, da Associação de Futebol de Aveiro, a equipa do Alcoins. Por ordem crescente numérica, Ian, Ayman, Pedrinho, Vinícius, Aleph, Chico, Caba, Nico Tovar, Diniz, Umaro e Desaí Sampaio. Para outras opções, o técnico João Sapinho conta com Guilherme Lobo, ainda João Mestre, Tonis, Rodrigo Pires, Rodrigo Barradas, Vitor Hugo e Bernardo Gomes. Quanto à formação do Sertanense Futebol Clube, para já duas peças que costumam ser fundamentais do 11 de Gonçalo Cruz ficam no banco. Choé e Pucidónio não fazem parte do 11, numa altura em que o Sertanense Futebol Clube vai aplaudindo os cerca de 25, 30 adeptos que se deslocaram ao Caíns. Tomás Prost será o guarda-redes, por ordem crescente numérica, coreano, Tiago Trindade, Hugo Figueiredo, Fati, Jefferson, Daniel Xavier, Jardel, João Costa, Mamadou Keita e Pedro Macedo. Para outras opções, Gonçalo Cruz conta com Afonso Castelinho, Iago, Patrão, Engenheiro, Choé, Pucidónio, Sousa, Afonso Gonçalves e Paio. As duas equipas vão fazendo ali o meinho, cada qual na sua meio-campo. Os árbitros auxiliares já verificaram o estado das redes. Está tudo praticamente apostos para o início desta partida entre o Clube Desportivo de Alcaíns, que garantiu a sua presença na Taça de Portugal através da Taça José Farromba, e a equipa do Sertanense, que faz parte do Campeonato de Portugal.
0: Muito obrigado, Marcos Assunção. Primeiras notas desse jogo que vai colocar frente a frente duas equipas do nosso distrito Alcaíns Sertanense. Apenas uma poderá seguir para a segunda eliminatória. Então, neste domingo, neste fim de semana, aliás, o regresso da Taça de Portugal. Na Série F, relembro que ontem o Fátima venceu o Benfica e Castelo Branco. Esta tarde, União da Serra, União de Pombal, o Alcaíns Sertanense, também o Nazarenes Vitória de Serrache, Mação, Gavionenses. Na Série F, então, o Fundão Guarda, Fornos de Algodres, Marialvas, Oliveira do Hospital Sourense, Sporting da Covilhã, Mortágua e Nogarense, Naval, 1893.
1: Olha, Hugo.
0: Está Carlos Reis.
1: Rola a bola no Municipal da Nazaré. Saiu o Vitória de Serrache. Marcos, já jogou ou não na Serdé?
2: Na Sertã não sei, mas em Alcaíns não há. A bola já está colocada no ponto central do Trigueiros de Aragão. Vai sair a formação do Sertanense. Começou a primeira eliminatória aqui em Alcaíns.
1: Isto está a começar bem, mas na Sertã não há jogo, só por causa das coisas. O Sertanense está em Alcaíns. Ora bem, vamos ao jogo, é isso que importa. É a primeira eliminatória da Taça de Portugal em futebol. A equipa de Vitória tenta meter a bola na frente ao homem dos Nazarenos a cortar, tenta ganhar ali a equipa vitoriana. André Dias sobra ali a bola ainda no bico da bota direita de André Dias, segura ali à procura da linha de passe, bola na linha, passou ali o cruzamento para o corte. Insiste ainda a equipa do Vitória, vai Edgar Moura à esquerda, vai Paulinho, cruzamento, tira o homem dos Nazarenos, carrega o Vitória, nova jogada, Edgar Moura livra-se o primeiro adversário, tem Paulinho na linha do lado canhoto, vai para o cruzamento, primeiro alivia ali o homem dos Nazarenos, bola na frente, bola para fora, arremesso para Mateus Matias, efetuar, lançou ali já para Bruno Sousa, lá está o campeão de sub-23 do Académico Divisão na época passada, movimento ao Xérico na direita, encontra ali já Tomás, vai segurar Tomás, volta a bola Bruno Sousa, deixa depois dentro da grande roda ali já para Mateus Matias, já junto à linha divisória, tem aqui o apoio do lado do canhoto do companheiro de equipa, Dudu vai fazer a bola entrar ali em Paulinho, mas primeiro um homem da casa a pôr a bola fora, reposição para a formação, reposição não, é canto para a formação vitoriana. Lado esquerdo, da maneira como joga o grupo desportivo Vitória de Sernache. Também canto para ser batido por Barros. está Gustavo Vargas, bate a bola, cabeceamento, olha na área, na trave. Grande oportunidade para o Vitória Serracha de entrar no marcador logo nos primeiros instantes da partida. Estão 2 minutos corridos, já a bola no ferro. A equipa de Vitória tem a bola outra vez ali, Mateus Matias para o companheiro que era Bruno Sousa, outra vez Mateus Matias vai levantar a bola para a área para Henrique Cavalcante, mata no peito, atenção, André Dias já é para o pontapé, bola enrolada, ainda Henrique defende e agarra a segunda Afonso Botelho. Ali Henrique Cavalcante a tentar o remate, mas estava atento o homem que veste de laranja na formação da Nazaré. Lá está Afonso a bater a bola para o meio campo defendido da equipa de Vitória. Ganha bem ali Edgar Moura. Vai a bola até Dias. André Dias aqui na linha. Tem Paulinho já a meter-lhe a bola para lá. Vai a bola até Paulinho. Lá vai subir o ex-lance. Põe fora ali Duarte Florencio. Pontapé. Aliás, é lançamento lateral. Para a equipa de Vitória, bola já ali, André Dias vai dominar o Xérico, abre para a direita, encontra ali a bola, tabelinha, lá à direita, atenção, vai ser o cruzamento, ainda não, já saiu o cruzamento, bola na área, giro ali, a bola morta nas mãos do guardião Afonso. Bate já Afonso para o meio campo de Vitória, ganha Mateus Matias de cabeça. Jogo de sentido único para já nos primeiros instantes. Paulinho de cabeça ganha numa primeira instância, perde a bola logo a seguir ali para um adversário. É na circunstância ali Samuel. Vai a bola lá atrás, aos poucos até o guardião Afonso. Bate Afonso pé direito, a bola para o meio campo defendido pela Vitória, Henrique não chega, fica a bola em poder da equipa vitoriana. É Edgar Moura que joga ali sobre o lado direito, deixa atrás ali a bola, tabelinha, Edgar outra vez, lado direito, atenção, vai para o cruzamento, vai aparecer outra vez Afonso, antecipar-se agora, acho que Dudu. Fica com a bola o guardião dos Nazarenos. E a verdade é que levamos já nesta altura qualquer coisa como 4 minutos e a bola pouco mais do que 30 segundos está fora do meio campo dos Nazarenos. Tem sido uma constante a bola no meio campo defendida pela formação da Nazaré. O Vitória Serracha entrou ali com pressão muito alta. Agora Diego Tavares joga na linha para Tomás. Lá vai Tomás ali a velocidade. Vai tentar bater a bola na frente à procura ali de Henrique Cavalcante. Toca ao canhar. A bola para Dias, André Dias livra-se para ele avançar, excelente o pormenor, bola à esquerda, Paulinho, pode ir para o cruzamento, Paulinho já cruzou, bola para a área, Henrique Cavalcante não chega, tira primeiro ali o homem da casa, sobra a bola para o setor claro da formação vitoriana, vai até João Lucas. Lá está o guardião vitoriano, hoje regressado à baliza, está-se a estrear esta época, foi campeão distrital de Castelo Branco há 2 anos. Foi uma das equipas, foi campeão da Série C, também do Campeonato de Portugal na época passada, e foi finalista do vencido do Campeonato de Portugal na época passada, porque também foi vencedor da Zona Sul da fase de subida, e portanto é um guarda-redes com muita qualidade. Hoje regressa então à baliza vitoriana, o jogo vai estar entretido e vai haver pontapé de livre para a formação de Nazaré. Vai haver ali o pontapé livre, sem nada de deslocação a Paulinho. Vai ali a bola ser batida para o meio campo defendido pela formação da Serracha do Jardim. Henrique Duarte não consegue dominar ali o homem que já representou curiosamente esta formação vitoriana. Que há alguns anos atrás, Henrique Duarte chegou no Vitória de Serracha. Agora é o ponta de lança e capitão dos Nazarenos. Lançamento para ser efetuado por Afonso Constantino. Olha nas mãos do 16 da formação da casa. Ali a bola para o lado direito. Vai sair o passe, ainda não. Insiste Rick, tira o cruzamento e ganha canto para os Nazarenos. Rick e Duarte a insistir a ganhar pontapé de canto para a formação da casa. Bola para cima, tendo do lado direito, a maneira como ataca a equipa orientada por Walter Estrela. Vai ali ajeitar a bola o jogador dos Nazarenos. Estamos já com 7 minutos na primeira parte. Mantém-se o 0-0. Canto batido ali a bola no para fora. nem chegou à baliza, antes disso saiu pela linha final, é pontapé de baliza. João Lucas batendo imediato ali já para a velocidade ali de Tomás. Mas Marques vai ali ganhando sobre o lado direito, vai fazer o compasso de espera, bola até Dudu, agora movimentar o Xérico calmamente. Ali ao meio tem Bruno Sousa a pedir a bola. Vai, entretanto, antes para Mateus Matias. Lá está o centralão. Daí João Oliveira do Hospital. Devolve ali a Diego Tavares. Diego Tavares para a direita. A bola até Tomás. Tomás joga no meio ali para Bruno Sousa. Bruno Sousa mais atrás. Ali a bola já para Diego. Diego à direita outra vez. Tabelinha ali dos homens da Vitória sobre a direita. Atenção, pode ser o cruzamento. Já está a bola na área. E o corte ali de um jogador da casa. Aliviou. Vai recuperar ainda Diego. A bola fica no, na bota direita do 14 vitoriano. É Bruno Sousa. Bate na frente. Henrique Cavalcante tenta ganhando no meio dos adversários, mas já tanto Afonso Botelho fica com a bola. Lá está a bola já a ser jogada aqui para a direita, para Afonso Constantino. Tenta bater na frente para Ricky. Aliás, é Wagner Demétrio. Tentava jogar na frente, mas perdeu. Ali a bola para Paulinho. Tenta ganhar Paulinho, já está no chão. Voa ali um toque. É livre para o Vitória de Serrás. Livre para a Vitória de Serrás para ser batido por Bruno Sousa. Deixou atrás ali na bota direita de Mateus Matias. Encosta já para Diego Tavares. Lá está o ex-Tondela a devolver a Mateus Matias. Avançou o passe para Bruno Sousa. Arranca aqui do lado direito o camisola 14 vitoriano. Ali o passe para curto para Paulinho. Outra vez atrás, Bruno Sousa vai movimentar. Tenta ultrapassar o adversário. Passa ao meio, tira um homem da casa. Ali numa zona onde eu não consigo perceber quem toca na bola, porque o banco suplente estapa. Agora Mateus Matias a tirar de cabeça. A bola sobra para Edgar Moura. Mão também o capitão. Livra-se o adversário numa primeira instância a trabalhar bem Edgar Moura, mas depois a complicar um pouco. Perdeu a bola. Fica a bola para a equipa dos Nazarenos. Batida na frente à procura de Henrique Duarte. Primeiro estava atento ali Tomás. Pôs a bola no chão. Entregou ali já para a Barros, lá vai Barros, entrega na direita, não, agora sim vai para lá, a bola sai, o cruzamento, bola para a área, e o corte ali de, e a bola sai, não chega a sair, ainda o alívio para a bola bater lá para a frente. Ricky Duarte tem que ir buscar a bola ao seu meio campo, tenta passar ali sobre o adversário, faz falta o jogador da Vitória de Serrás, é livre para o grupo desportivo Os Nazarenos. Ainda meio do seu meio campo. Bola já para ser batida do outro lado. Será Rui Barbosa que vai bater o esférico. Ali, bola batida, entrada no meio campo de Vitória, vai para o chão o jogador vitoriano, fica a equipa da casa ainda com bola, atenção lado esquerdo, vai para fora, remesso para a Vitória de Serrás. Os adeptos do Vitória de Serrás, grande parte deles, ou estão todos lá do outro lado, da bancada do outro lado, dos Nazarenos, há adeptos dos dois lados, já viu? Pelo menos é isso me dá a entender. Bola a ser jogada pela Vitória, Paulinho. Tem sido titular indiscutível depois da lesão de Folha, Abel Folha, logo nos, aos 19 minutos do primeiro jogo oficial da época em Mafra. A bola devagarinho agora até às mãos de Afonso Botelho. Vai a subir os companheiros no galvado. Prepara-se para bater o esférico. 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Esteja onde estiver, esteja connosco. A equipa do Vitória tem bola ali do corte de... e ali falta sobre Edgar Moura. Bem ali Dudu a ganhar a bola. Acho que era Dudu, era 18. Ganhar a bola, mas depois levar ali um toque de Edgar Moura. Livre já batido, é para Tomás Marques, lá vai ele. O ex Braga B vai avançar ali para o lado direito, para Barros, de Tomás outra vez para o cruzamento. A bola tirada ali no meio da área para um homem da casa. Vai sobrar ali para fora, exatamente. Arremesso para o Vitória de Serrás. Tem que ser lá atrás, pois claro, pois. A bola se junta à linha divisória praticamente. O homem do Vitória a lançar quase na linha da área. Lançamento efetuado, lá está a bola já. Henrique de Cavalcante deixou atrás, ali para Tomás. Varia de flanco de jogo, a bola ficou pressada no adversário, mas recupera bem ainda. Diego Tavares, bola na frente, ali para o corte, ali do homem do Vitória de Serrache. Vai existir ainda a equipa de Vitória, ali com Barge, ali para a direita para Tomás. Dificuldade de dominar, que está da linha, consegue passar. Outra vez Barge está no bico da área, tem o cruzamento, bola para a área. Atenção, sobe Afonso Botelho no primeiro andar, fica com ela. Pontapé de imediato para lançar a surpresa ali em Duarte, mas está lá a controlar o lance jovem Diego Tavares, perante o veterano Henrique Duarte. Controlar bem o lance, o homem do Vitória. Reposição para a formação orientada por Nathan Costa. Aproveito, digo, meus amigos, vamos nesta altura 13 minutos, estamos aqui no minuto 13 de jogo no Municipal da Nazaré, e o placar vai registando: Nazareno 0, Vitória de Serrache também 0. E no Trigueiros de Aragão, atenção, olha a Vitória na trave, ali uma bomba de, já vos digo quem, mas a tentativa de Henrique Cavalcante, acho, não, era de Barge, ainda insiste, Henrique Cavalcante defende. Bruno, aliás, Gustavo Barge olhou para a baliza, viu que Afonso Botelho estava junto à linha da grande área, tentou uma chapelada da linha do grande círculo, a bola foi bater na trave da baliza, vão duas nos

0: 5% da sua capacidade aqui na bancada central, sendo que cerca de 4 dezenas de adeptos vieram desde a Vila da Sertã. Olha o Sertanense no ataque, já demorou muito tempo, a bola ainda espirra para os homens do Sertanense, está coreando do lado esquerdo, sai cruzamento, cabeceamento, a bola ainda mexe, está na linha de fundo, vai sair o segundo cruzamento, o saco do guarda-redes e dá ponta, pé de canto, a formação do Alcaiz. Estamos com 14 minutos nesta primeira parte no Trigger Giragão em Alcaiz e o resultado vai se mantendo. Desportivo de Alcaiz 0, Sertanense também 0.
1: Força, Hugo.
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1: Trigueiros de Aragão. Marcos Assunção.
0: Com 15 minutos nesta primeira parte e o 0-0 no placar, e se me permites, não querendo meter foice em seara alheia, esse Walter Estrela é irmão de um jogador que jogou no Belenense e no Gil Vicente muitos anos na primeira divisão, o Wilson Estrela. Eles chegaram a jogar juntos no ginásio de Alcobaça já em final de carreira, mas são irmãos. Está no ataque a equipa do Sertanense, a bola sendo jogada ao primeiro toque, vai tentar chegar ao esférico ali o Tiago Trinta, vai para o chão, o arbitrista não é nada, a bola vai morrer na bota esquerda do guarda-redes e é Veloso. Vai abrindo os braços, mandando toda a gente para a frente, deixa agora ali num dos centrais da formação do Alcaiz, ponta pé na frente, vai tentar chegar ao esférico, o Aleph não consegue, corta a formação do Sertanense, mas deixou a bola bater ali à frente, esta espirra para os homens do Sertanense, mas devolve o brinde e vem para o ataque mais uma vez a formação do Alcaiz, tentativa de colocar lá no lado direito em Diriz, tenta o cruzamento, não consegue, corta a formação do Sertanense e agora ali o Fati demorou muito tempo a concentrar-se no jogo. Mais uma bola para lá das quatro linhas, mais um arremesso de linha lateral para a formação do Sertanense Futebol Clube. Já efetuado, bola em cima da linha divisória dos dois meios-campos. Bola colocada agora em Fati, dentro da grande roda, deixa a bola sair do mesmo, abre tudo para Pedro Macedo do lado direito. Aliás, é o camisa 52, Daniel Xavier, a tentar colocar em coreano, bola para lá das quatro linhas e é o quarto pontapé de canto a beneficiar o Sertanense. Neste particular, são 4-0. Muito interventivos os dois treinadores, mais o do Alcaiz. E o pontapé de canto vai ser batido do lado direito, da forma como desce a formação orientada por Gonçalo Cruz. Como eu disse, do lado direito, estão dois jogadores do Sertanense junto do esférico. Um é coreano, que irá bater do lado direito, o outro não consegue identificar, irá bater do lado esquerdo. De bota esquerda, diga-se melhor. Coreano parte para o esférico, bate de bota direita para o centro da área, pode ser remate, saiu para cima, para o quintal, mas já estava interrompida a partida, é livre a beneficiar a formação do Clube Desportivo de Alcaiz. 17 minutos neste primeiro tempo, está a perder alguma qualidade, mas também está muito calor aqui em Alcaiz. Estão cerca de 29 graus na Vila de Alcaiz. Equipa da casa a tentar vir para o ataque. Está completamente sozinho Diniz. O árbitro diz que não está fora de jogo e mim também não pareceu. Diniz procura o centro do terreno. Mete dentro da área. Pode ser remate. Já demorou muito tempo a formação do Alcaiz. O passo atrasado não consegue chegar à mão. E a bola vai sair para lá das quatro linhas. Arremesso para a formação do Alcaiz. Já efetuado. Vai jogando ainda no seu meio terreno, a formação orientada por João Sapinho. Tentativa de colocar a bola aqui em Pedrinho, do lado esquerdo, consegue ultrapassar o adversário, tenta segurar, consegue dentro das quatro linhas, vai lá diante do adversário, está perto da bandeira ao lado de canto, ainda Pedrinho a perder o controle do esférico, pede falta, não houve, vem para o contra-ataque a formação do Sertanense. Não vem porque falta gente. Só lá estava mesmo o Hugo Figueiredo, completamente desamparado, mas mesmo assim com

0: sem ganhar o arremesso de linha lateral. Não consegue, não consegue, porque a bola vai, é para Nico Tovar. Fui enganado, vai a bola sendo jogada pelos homens do Alcaiz, do lado esquerdo. Vai sofrendo falta o homem de amarelo e azul, o árbitro diz que não é nada, mas depois há um mau passe e recupera a formação do Alcaiz. Muito aos repelões, a ser tocado Aleph, na opinião dos jogadores do Alcaiz, não na opinião do árbitro da partida. Ayman vai jogando, levanta a cabeça, coloca novamente ali no Aleph, tentava dar primeira, conseguiu, mas parada, linha de fundo, é pontapé de baliza a beneficiar a equipa do Sertanense Futebol Clube. 19 minutos nesta primeira parte no campo de jogos, António Coelho Trigueiros de Aragão na Vila de Alcaiz. O resultado vai se mantendo teimoso desde o início da partida. Alcaiz, 0, Sertanense, também 0.
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0: Penso que seja para continuar aqui do Trigueiros de Aragão. Está caído um homem de negro vestido da Vila da Sertã. Livre, sensivelmente a meio do meio campo defensivo da equipa do Alcaiz, descaído para o lado esquerdo, ou não? Não, arremesso. Arremesso, já efetuado. Vai segurando ali o Pedro Macedo, em terrenos que não são seus. Pede ali um companheiro a quem dar o esférico. Está tudo tapado, todos os caminhos tapados. Não consegue passar o Figueiredo. Em falta, na opinião do árbitro, Fábio Silva, livre para a equipa do Sertanense. Ali praticamente à saída da grande roda. Aluga-se meio campo, apenas Tomás Prost está no meio campo defensivo do Sertanense. De resto, toda a gente no meio campo do Alcaiz e apenas 4 jogadores atrás da linha da bola. Livre, já foi autorizado a sua marcação, ali um toque curto, o passe para o lado esquerdo, jogada ajustada, cruzamento, corta bem a formação do Alcaiz, ainda vai para a segunda vaga, cruzamento, atrasado, pode ser perigoso, serve quase de defesa central ali o jogador do Sertanense, que estava ao segundo poste. Oportunidade mais flagrante para a equipa do Sertanense, remate do lado esquerdo, apanhou em contrapé um avançado da formação do Sertanense, que serviu de defesa junto ao segundo posto. Oportunidade mais flagrante à passagem dos 21 minutos desta primeira parte. Alcaiz 0, Sertanense 0. Arremesso para a formação da Princesa da Beira. Ainda um compasso de espera. Vão trocando ali vários jogadores. João Costa é o homem que se aproxima, o homem das botas de laranja. Olha a posição de companheiros e adversários, é perto da bandeirola de canto da baliza do guarda-redes Tomás Prost. O pontapé lá na frente de Jardel, tenta organizar mais uma vez o ataque à equipa do Sertanense, não consegue, recupera o Alcaiz, recupera o Sertanense, pode criar perigo. Tiago Trindade a abrir aqui tudo na direita, não conseguiu ficar de posse da bola. Daniel Xavier tem que dar para trás, prende a primeira novamente a receber, ultrapassou a divisória, tenta colocar em profundidade, conseguiu em Tiago Trindade, entra dentro da área, mas adiantou demasiado o esférico e permitiu o corte da formação do Alcaiz. Depois ali o Jardel a conseguir dar para Jefferson, ponta piou de qualquer maneira, para lá das 4 linhas, arremesso para a equipa do Alcaiz. 22 minutos, primeira parte no Trigueiros de Aragão, e o resultado vai-se mantendo. O Desportivo de Alcaiz 0, Sertanense também 0.
3: Aproveito, digo que na Nazaré levamos 23 minutos na primeira parte e o placar vai se mantendo. Nazareno 0, Vitória de Serrache também 0. Há pouco digo também isto, o Vitória esteve à beira de sofrer, jogada de insistência de Wagner do lado direito, depois a tirar ali um cruzamento e em cima da linha Diego Tavares a evitar que Ricky aparecesse a finalizar e a tirar para a linha de fundo, deu canto para a equipa dos Nazarenos. Portanto, já ameaçou também a formação de Walter Estrela. O Vitória tem mais bola, tem mais oportunidades, tem duas bolas no ferro, mas mantém-se o nulo na Nazaré.
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3: 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Esteja onde estiver, já sabe, pode contar connosco. Estamos na Taça de Portugal em futebol. A equipa dos Nazarenos tem bola ali na saída do seu meio-campo, ali com a David Santos a abrir aqui à direita contra João Companheiro, Afonso Constantino. Bola na frente, ali para o quarto do homem de vitória. Vai recuperar ali a bola. Henrique Cavalcante deixou para Barros, bate aqui para a esquerda, encontra a peitaça ali dentro de Dias. Não foi preciso jogar com o peito, pôs logo a bola redondinho no pé direito, aquele que fez um grande jogo na semana passada em Oliveira Dias, mas lá está agora a bola para Paulinho, bico da área, tira o homem dos Nazarenos, carrega ainda ali a equipa vitoriana, mas pouco tempo, fica a bola para a equipa de Serrasco Monjardim, ainda assim porque ganha um lançamento lateral ali junto ao banco de suplentes da formação da casa, lançou já Matheus Matias, a bola até Dudu, lá está o ex-Famalicão, sub-23 do Famalicão, para Diego Tavares, avançou, passa lá ao meio, a bola vai para Barros, lá está Gustavo Barros, encosta na linha ali, a bola passou antes pelo pé direito de André Dias, agora sim para a linha, Tomás vai deixar outra vez para Dias, está ali a preparar-se para o cruzamento, lá está o desequilibrador do Vitória, bola para Tomás Marques, outra vez atrás de André Dias, vai ser o cruzamento pé canhoto, vai aparecer o cabeceamento de Henrique Cavalcante, tira ali David Gonçalves de qualquer maneira, sobra a bola para o meio campo vitoriano, vai aparecer ali João Lucas ficar com a bola o guardião brasileiro, vitoriano, deixou a bola até Matheus Matias, entregou de imediato para João Lucas, ali o guardião vitoriano a entregar já para Diego Tavares, joga na linha para o lado direito para Tomás Marques, lá está Tomás Marques a deixar a bola para Diego Tavares, que vai movimentando o Xérico, para ali momentaneamente, faz o passe, a bola outra vez à direita, tabelinha, ali o passe na frente à procura de André Dias, atenção, vai para o matando, a bola esbarra ali no adversário, carrega ainda Henrique Cavalcante, ponta de lança brasileiro, deixa a bola à direita, Barge vai fazer o passe ao meio, estava a dormir Bruno Sousa, claramente, aliás era Dudu, Bruno Sousa foi quem recuperou, deixou ali à esquerda para Paulinho, livra-se já do primeiro adversário, foge ali mais para o meio, vai iniciativa individual, aparece ali, acho que o Wilson Estrela a ficar com a bola, tirar de qualquer maneira na frente à procura de Henrique Duarte, vai aparecer primeiro Matheus Matias, chega com bola, entrega já para Bruno Sousa, aliás antes a bola até Dudu, depois Bruno Sousa, tabelam ali os dois jovens jogadores que vão trocando a bola entre si, está a bola na bica da Botan Canhota ali de Dudu, vai jogar ali para Diego Tavares, vai agora para a direita para Tomás, avançou o passe na linha Barge, Gustavo Barge depois atrás da tabelinha, atenção bem Barge para a linha de cabeceira, pode ir para o cruzamento, já cruzou, a bola vai atrasada, vai para ser Paulinho, para fora, pontapé de baliza para os Nazarenos. Ali Paulinho a aparecer à ponta de lança, a cabecear, mas muito torto, tiro de meta para ser batido pelo guardião Afonso Botelho, a bola vai diretamente para os homens de Vitória. Ali Dudu já ficou sem bola, mas recupera a equipa vitoriana outra vez, bola para Dudu, abre para a direita ali, até Barros, a bola debate no bico da bota do homem da formação da casa, arremessa para Gustavo Barros efetuar, deixou atrás ali para Tomás Marques, depois curtou ali para Dudu, outra vez para Tomás, Tomás atrás para Diego Tavares, lá está Diego Tavares, movimentou o Xérico para Edgar Moura, ali agora a jogar ao centro dos dois centrais, dos outros dois centrais, melhor dizendo, ali central do meio, Edgar Moura momentaneamente já fez várias posições no jogo há pouco, numa jogada ofensiva estava subido, agora voltou ali a defender, lá está a bola em Diego Tavares à direita para Tomás, deixa outra vez para Diego, volta a bola ao meio para o capitão Edgar Moura, lá está, bate na frente à procura da velocidade de André Dias, a bola vai com muita força, vai controlar ali David Gonçalves, vai sobrar a bola para fora, pertence à equipa da casa porque há falta a favorecer os Nazarenos. Lado esquerdo, da maneira como joga a formação orientada por Walter Estrela. Está já a bola batida ali ao meio, até Samuel vai para o chão à falta, digo eu, exatamente. Livre para os nazarenos. A entrada do meio relvado defendido pela equipa de Cernache do Bom Jardim. Já está para bater o pontapé livre, parece-me um camisola 6, Wilson Estrela. Vai bater aqui já para o companheiro, para o camisola 8, Samuel, outra vez Wilson, vai a bola à direita com muita força. Vai-se perder calmamente a linha de fundo, é pontapé de baliza para o grupo desportivo Vitória de Serracha. Bola já batida, Mateus Matias recebeu João Lucas, devolveu-lhe a bola. João Lucas ali sempre muito tranquilo com a bola com o pé. É uma tranquilidade impressionante que este guardião, já o disse várias vezes, tanto ano passado como há dois anos, a tranquilidade que João Lucas tem e que dá também aos seus companheiros de defesa, é impressionante. Lá está a bola para a equipa da casa, é Afonso Constantino. Vai para o chão, é livre. Ali Paulinho a fazer falta, livre para a equipa da casa, mas vai haver um momento de hidratação. Estamos em cima da meia hora de jogo. Vai toda a gente ao banco beber água, ou pelo menos há essa indicação para o poderem fazer. Paramos na Nazaré para dizer que estamos com meia hora de jogo. Vai se mantendo Nazaré no 0, Vitória de Serrache também 0. E Marcos Assunção em Alquins, como é que estamos? Tempo e resultado.
5: 0-0 com 20, aliás com 30 minutos, e a pausa para hidratação foi feita aos 28 minutos. Portanto, aqui vai correndo o jogo. 30 minutos certinhos cravados no cronómetro nesta primeira parte. Desportivo de Alquins 0, Sertanense também 0.
3: Hugo, vamos dar um anúncio para depois voltar aqui, porque daqui a pouco vamos ter o reatar da partida.
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3: Estão de regresso às suas posições os jogadores das duas equipas e também a equipa de arbitragem. Como é óbvio, toda a gente teve a oportunidade de molhar a garganta.
5: E os Carlos, desculpa a interrupção, primeira substituição por motivos físicos na equipa do Alquins. Sai Bernardo Gomes com a camisa 90, entra Diniz, aliás, sai com a camisa 80 Diniz, entra Bernardo Gomes com a camisa 90, assim é que está certo, aos 31 minutos. Há pouco não houve pausa para hidratação, houve pausa para ser prestada assistência a Diniz, agora sim, pausa para hidratação aqui no Trigueiros de Aragão.
3: Muito bem, aqui pontapé de baliza para a Vitória, bola batida para a direita, ela vai Tomás arrancar sobre o lado direito, arranca ali o ex Sporting Braga B, vai fazer o passe ali, a bola para Vares, outra vez atrás para Tomás, depois do lado direito ainda Dudu a ficar com a bola, vai tentar ganhar espaço, não consegue, tem que jogar atrás para Diego, Diego Tavares junto à linha do grande círculo, faz o passe outra vez ainda na direita, ainda insiste aqui para Vitória a jogar a bola para aquele lado, tira ali o homem dos Nazarenos, recupera Dudu com a testa, encosta para Tomás Marques, avança o passo ali para Barge, tenta ganhar sobre o lado do direito, grande confusão, o árbitro descortina ali uma infração à livre para a equipa da casa. Lado direito, da maneira como atacava o Vitória de Serrache, lado esquerdo defensivo da formação da Nazaré. Lá está dos Nazarenos para bater, é David Gonçalves, bate a bola para o meio campo ali à procura sempre de um homem, de um dos homens da frente, a bola com muita força sobrou ali já para Edgar Moura, que ficou com ela, livra-se bem dos adversários, atenção, arranca Edgar Moura por aí fora, mais um toque, mas ainda com bola tem do lado esquerdo, é Dias, lá vai André Dias, junto ao banco de suplentes da sua equipa, tenta fazer o passo grande para menor, Dias para Edgar Moura, lado canhoto, perto da linha de cabeceira, bola atrás para André Dias, outra vez vai para o cruzamento, bola para a entrada da área, sobra para Gustavo Barros, à direita vai aparecer quem é dali, é Tomás, tira o cruzamento, corte do do homem da casa para a linha de fundo. É pontapé de canto para a vitória de Serrás. Ali a insistência do Vitória. E depois não sei se foi o 6, se foi o 8 que cortou. É o 6, Wilson Estrela, pôr a bola fora das 4 linhas. Muito obrigado. Lá está, ali, é que os números são difíceis de ver à distância. Lá está, ali, Dias, bate o canto, tira um homem da casa. Vai a bola ser disparada na frente, mas está atento ali o jogador do Vitória de Serrás, ali a fazer falta. Livre para os nazarenos, ali já quase na saída do seu meio relevado. Lá está a bola a ser jogada pela equipa da casa, batida na frente à procura de Ricky, tenta ganhar Ricky Duarte, está atento Mateus Matias, põe fora das quatro linhas a reposição para a equipa da casa. Mateus Matias não ficou muito satisfeito ali com qualquer coisa. Fica ali a trocar bocas, bate-papo ali com o Ricky Duarte, mas de imediato o árbitro da partida, Marcos Frazão, foi ali pôr gelo na coisa e dizer que acabou a conversa. Falei com os dois que está tudo ok. Ainda está o sermão, não se chama dizer sermão e missa cantada, mas já está. Acabou-se a reposição para a equipa dos nazarenos. Bola para a linha de cabeceira, vai aparecer ali, seria o Wagner Demetrio, mas não conseguiu ganhar. Tirou o homem do Vitória, de responder também do outro lado ali, Wilson Estrela, bola na frente, vai a equipa da casa tentar jogar ali, David Santos jogou para a esquerda, sai o cruzamento, bola para a área, ali para Wagner, que tenta ganhar ali perto da linha de cabeceira, a bola andou a passear junto à linha final, não saiu, agora em cima da linha lateral, lá do outro lado, continua sem sair, caprichosamente sobra atrás, mas já ali uma infração, é livre para a Vitória na sua zona defensiva. Ali houve ali um choque, o árbitro considerou que havia bola para a Vitória de Serrás. Estão caídos os dois jogadores, aliás nesta altura já sou o dos nazarenos. Mas esta coisa de agora não haver grandes hipóteses de receber assistência, haverá sempre, mas no jogador que recebe assistência, se não houver ação disciplinar, tem que ficar um minuto de fora, isto facilita muito. Para já dá muito mais andamento ao jogo, e também tempo útil. E depois evitam-se esquemas de tempo, sobretudo isso, que muitas vezes estávamos a assistir no futebol. Lá está, livre já batido. Diego Tavares fica com a bola. Ali o jovem central vitoriano bate a bola com muita força. Ali ganha de cabeça o jogador da casa. Bola pica do lado esquerdo ali. Seria para a entrada Gonçalo Estrela, mas primeiro o homem do Vitória a tirar. Bola na frente outra vez para Ricky Duarte. Ainda corre que se farta. É experiente o avançado que já representou o Vitória de Serrás. Agora passeia a bola ali em cima da linha. À procura ali de qualquer coisa. Não conseguiu ganhar nada. Agora se sai o cruzamento. Mateus Matias tirou ali de cabeça correspondendo ao cruzamento de Afonso Constantino. É a equipa do Vitória tenta ir para o ataque e agora bem ali o jogador dos nazarenos matou logo a jogada, não deixou a Vitória sair e é livre para a Vitória de Serrás junto ao banco de suplentes da casa. Aproveito, digo, estamos com 37 minutos na primeira parte no Municipal da Nazaré. O placar continua a registar Nazarenos 0, Vitória de Serrás também 0. E também teve resultado, Marcos Assunção.
5: 37 minutos e meio e o resultado vai-se mantendo teimoso. Alcães 0, Sertanense 0. Um jogo em que as duas equipas estão a fazer tudo para ganhar o jogo, embora com um ligeiro ascendente por parte da formação do Sertanense. As melhores oportunidades pertenceram à equipa da Sertã, embora o Alcães também tivesse tido duas boas chances para inaugurar o marcador. Jogo interrompido aqui no Trigueiro Giragão, 38 minutos, primeira parte, Alcães 0, Sertanense 0.
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3: Ficamos em Alcaís durante os próximos minutos, mas antes... Antes o jogo está... Provavelmente vai parar, digo eu. É. Ali o homem dos Nazarenos caído dentro do relvado. Vai o jogo parar. Vá. Vai ter que receber assistência para o jogo na Nazaré. Depois vai haver um livre em jeito de canto mais curto para o Vitória Sernás. Mas também nesse aspecto, viu, os nazarenos vão ficar a jogar no próximo minuto com menos um homem, já que Wagner, ou Vavá, se quiserem, vai ter que sair após receber assistência. Ficamos em Alcaínhos.
5: Em Alcaínhos, a equipa da casa que está no ataque ali a tentar, creio ser o Aleph, passar por uma série de jogadores, não consentiu a formação do Sertanense. Pedro Macedo tem espaço livre para correr, ainda com a bola, abre na esquerda, mas foi demais, foi muito adiantado, nem de moto o seu companheiro lá chegava, bola para lá das quatro linhas e é pontapé de baliza para a equipa do Alcaínhos. Aproveita o guarda-redes Ian Veloso para beber água, ainda nem sequer à bola. E se me permite, José Carlos, aí a cerca de 2 quilómetros onde tu estás, no centro da Vila da Nazaré, na década de... Aliás, na época de 80-81, faltou um golo aos nazarenos para subirem à primeira divisão nacional. Quem subiu nessa altura foi a equipa do Académico de Viseu. São algumas curiosidades, uma equipa que esteve quase a subir à primeira divisão nacional e depois andou pela segunda divisão distrital da Associação de Futebol de Leiria. Bola nas mãos de Tomás Prost, vai deixando em Jardel abriu lá na esquerda em Jefferson mais para a esquerda ainda, aperta a todo o comprimento e largura do terreno de jogo a formação do Alcaínhos, vai conseguindo ganhar ali bem o Nico Tovar, tenta o remate por cima do travessão, não passou muito longe do alvo, é pontapé de baliza. E Tomás Prost vai ali ralhando com os seus companheiros de defesa. Estamos a 4 minutos dos 45. Pontapé de baliza para o Sertanense. Prost a colocar a bola na linha limite da sua pequena área. Pontapear de bota canhota para o meio campo defensivo do Alcaínhos. Chega primeiro ali um homem do Alcaínhos. Bola para lá das quatro linhas para não variar. É arremesso de linha lateral. Muitas vezes a bola fora. E mais um lançamento. Está ali pronto para receber... O Pedro Macedo, dado de primeira em Jefferson, segura, procura um companheiro bem colocado. Tem ali Fatih, prefere colocar na frente, tentando desmarcar o Tiago Trindade. Não deixa a defensiva do Alcaínhos, recupera ainda o Sertanense. Recupera o Alcaínhos, recupera novamente o Sertanense. E o árbitro diz que é falta e, quanto a mim, bem. Fatih, que já tem um cartão amarelo, tem que ter cuidado. Fez falta sobre o adversário. É livre a beneficiar o Alcaínhos. E é pedida assistência médica... Mas parece que afinal já não vai ser preciso. O jogador do Alcaínhos vai-se levantando. Livre, já batido. 3 minutos, menos de 3 minutos para os 45. Vai haver alguma compensação, porque houve lugar a muitas assistências físicas durante esta primeira parte. Bola na frente. Vai de guarda-redes a guarda-redes. De Ian Veloso a Tomás Prost. Prost segura. Vai acariciando o esférico de bota esquerda. Agora dando para Jefferson, abre mais na esquerda ainda. Tem ali o coreano a quem dar o esférico, preferiu devolver a Tomás Prost. Tomás Prost agora para o hoje capitão Jardel. Bola diretamente para fora, arremesso para a formação do Alcaínhos. 43 minutos,
0: vai ser Nico Tovar para efetuar esse mesmo arremesso. Deixa ali no companheiro, chega primeiro Jefferson, depois Nico Tovar a conseguir dar para um dos seus companheiros de defesa, depois a bola a espirrar até Ayman, em luta com dois adversários, leva melhor sobre o primeiro, não leva sobre o segundo, depois agarra o seu adversário, o árbitro diz que não é nada, contra-ataque da formação do Alquimis. Bola na direita, cruzamento, Alef, a não conseguir chegar ao esférico, depois um toque, chega primeiro, e bola! Impressionante! Cocorococó! Gol! É do Alquimis! A defesa ficou completamente parada. Prost virou as costas à bola e depois o camisa número 7, Pedrinho, a fazer o primeiro gol da partida. Todos os gols vêm em boa altura, mas no último minuto, a primeira parte, é uma maravilha. Mas não percebo esta paragem coletiva por parte da formação do Sertanense. O guarda-rede, o treinador Gonçalo Cruz, vai ali protestando com Cristóvão Barros, o árbitro auxiliar, aqui do lado da bancada, e o resultado já tem alteração. 44 minutos e meio, Alcaíns, 1, Sertanense, 0.
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0: Em Alcaíns atingimos 1 minuto 45, vale o tempo de compensação de neutralizações dado pelo árbitro da partida. Sertanense ainda à procura do gol do empate antes que termine esta primeira parte. Hugo Figueiredo não consegue segurar dentro das quatro linhas, pontapé de baliza para a equipa do Alcaíns. Gonçalo Cruz está inconsolável. Pontapé de baliza já batido, recebe o guarda-redes Ian Veloso. Ian Veloso devolve a bola ali para o lado direito para a Iman. Ponta piano na frente, dando dar em Alef. Vai a bola morrer no joelho esquerdo do guarda-redes Tomás Prost. Bola lá para o lado esquerdo para Jefferson. Jefferson segura. Tenta colocar mais no centro do terreno. Jardel segura, de bota direita, levanta a cabeça, pergunta o companheiro bem colocado. Já estamos com 1 minuto para lá dos 45, aqui no campo António Coelho Trigueiros de Aragão. Vai jogando Mamadou Keita para Jardel, tenta colocar em coreano, não deixa a formação do Alcaíns, recupera novamente a formação do Sertanense. Jefferson, depois de segurar Jardel, tenta colocar lá no lado direito em João Costa, a bola não chega ao seu destino, arremesso para a equipa do Alcaíns. Bola a ser arremessada a meio do meio-campo defensivo da formação comandada por João Sapinho. Jefferson vai conseguindo corte. A bola sobra ali ainda para um homem do Alcaíns, mas vai para lá das quatro linhas. Arremesso já efetuado. Pedro Macedo vai segurando.
3: Intervalo na Nazaré. Nazaré no 0. Vitória de Serrache também 0.
0: Aqui já estamos com quase 2 minutos para lá dos 45. Vai jogando Fati para Jardel. Jardel para Jefferson. Jefferson segura, vai ultrapassar a linha divisória. Atenta e consegue colocar lá mais na frente em o Figueiredo. Vai ser cruzamento rasteiro para um homem do Alcaíns colocar para lá das quatro linhas. Arremesso para a formação do Sertanense. João Costa. Vai colocando as mãos atrás da nuca, deixa ali em Pedro Macedo. Tentava devolver o passe, não conseguiu, vai para o chão. O árbitro diz que não é nada. É assim, lançamento de linha lateral para a equipa. Não é, porque o árbitro apitou pela última vez no Trigueiros de Aragão. O Alcaíns ganha por 1-0. No aproveitar está o ganho. Jogou mais, ou teve mais tempo de posse de bola a equipa do Sertanense, mas foi muito mais eficaz a equipa do Alcaíns, que conseguiu marcar aos 44 minutos por Pedrinho, num cocorococó coletivo da defensiva e do guarda-redes da formação do Sertanense. Espera-nos uma segunda parte muito difícil para a equipa do Sertanense, uma vez que o Alcaíns já provou que tem equipa para bater de frente e jogar de peito feito com esta equipa do Sertanense. Recordando ao intervalo, Clube Desportivo de Alcaíns, 1, marcou Pedrinho aos 44, Sertanense Futebol Clube, 0.
3: Muito bem, a Nazaré chegou ao intervalo com 0-0, jogo o resultado, aliás, que castiga claramente o Vitória de Serrás, que desperdiçou várias oportunidades, que já proporcionou uma ou duas boas intervenções ao guardião dos Nazarenos, que atirou duas bolas à barra e, portanto, várias oportunidades desperdiçadas pelo Vitória de Serrás. Portanto, o Nazarenos sentiu na primeira hora muitas dificuldades, mas depois foi também ganhando alguma confiança e até a dada altura do jogo tem uma boa oportunidade numa jogada de insistência de Vavá ou ir à linha a cruzar e depois já muito perto da linha de golo também Diego Tavares a tirar o pão da boca a Ricky Duarte e a tirar para canto, uma boa oportunidade também para os nazarenos nestes primeiros 45 minutos. Mais Vitória Serrás claramente no jogo, resultado penalizador, mas elas contou lá dentro. Boa arbitragem, há uma outra falha, mas não é por aí, há uma outra falta que não assinalou, mas não é por aí que o resultado está em 0-0 ao fim da primeira parte.
7: Muito obrigado, Checados Reis, partidas em tempo de descanso.
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7: 10 minutos para as 18 horas.
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10: Olá, então, muito boa tarde. O município de Oleiros já faz parte da rede de cidades e vilas que caminham. Com a integração nesta rede gerida pelo Instituto de Cidades e Vilas com Mobilidade, o município passa agora a ter acesso a um conjunto de benefícios que inclui a partilha de boas práticas e conhecimentos em mobilidade sustentável, formação técnica certificada para colaboradores da autarquia e acompanhamento de candidaturas a programas de apoio, tanto nacionais como europeus, destinados à melhoria da circulação pedonal e de acessibilidade. Esta parceria vem consolidar a estratégia que a autarquia tem vindo a implementar no terreno, refere em nota à imprensa. Atualmente o município continua a trabalhar na eliminação de barreiras arquitetónicas em edifícios e também espaços públicos, para assim garantir acessibilidade plena a todas as pessoas, ao mesmo tempo promove o transporte diário escolar e assegura ligações semanais gratuitas às terças-feiras, permitindo que os habitantes de várias freguesias do concelho se possam deslocar sem custos até à Vila de Oleiros para aceder ao mercado semanal, ao comércio local e aos serviços fundamentais. A esta oferta junta-se ainda um investimento que tem estado a ser feito na rede de percursos pedonais por todo o concelho, a fim de incentivar um estilo de vida ativo e também o contacto com o património natural. Estão a decorrer, nesta altura, as matrículas para o próximo ano letivo da Academia Sénior da Sertã, uma resposta que o município, que há mais de uma década promove, assim a aprendizagem, a participação e o convívio entre a população sénior. As matrículas podem ser efetuadas junto do balcão de atendimento único da Câmara Municipal. As aulas deverão iniciar-se no dia 6 de outubro. Para o novo ano letivo, a Academia disponibiliza uma diversificada oferta formativa, com disciplinas semanais nas áreas das artes, da cultura, na atividade física, línguas, música, informática e desenvolvimento pessoal. Entre as opções encontra-se agulha e linha, atividade física, bordado de castelo branco, bordado clássico, cozinhar com emoção, dança, defesa pessoal, expressão dramática, história, informática básica, uso do PC e informática com PC próprio, inglês, música, património cultural, ainda pintura em porcelana, em tecido e em tela, respiração em movimento, temáticas sociais e walking futebol. A oferta inclui ainda temáticas mensais, como é o caso da escrita criativa e divertamente, bem como aulas avulsas, dinamizadas em diferentes períodos do ano, nas áreas de tricotar com carinho, bócia, magia das mandalas, cidadania ativa, a arte de declamação e aplicações móveis. A apresentação pública do novo ano letivo está marcado para o próximo dia 25 de setembro, a partir das 15h30, na Casa da Cultura. Esta sessão contará com a presença de antigos e novos alunos e também serão apresentados professores e os novos horários. À semelhança de anos anteriores, todos os professores colaboram em regime de voluntariado.
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7: Previsão meteorológica para amanhã. A semana vai começar com céu pouco nublado, limpo, vento fraco a moderado, também pequena descida da temperatura. Neste momento será Estúdio Jardim com 24 graus.
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7: Tempo de descanso. Daqui a pouco vamos retomar os relatos desses dois jogos da primeira eliminatória da Taça de Portugal. Na Nazaré, nesse Nazarenos, vitória de Cernache, e no Trigais de Dragão, no Alcaínes Sertanense. Estamos então em duas frentes. Recordo que ontem o Fátima bateu por 3-1 a equipa do Benfica e Castelo Branco. Assim fica a equipa do nosso distrito fora desta eliminatória. Agora vamos aguardar para perceber o futuro do Vitória de Cernache e também do Alcaínes Sertanense.
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0: primeira eliminatória da Taça de Portugal, ainda com poucos golos na Série F e na Série E. Temos aqui o gol do União da Serra frente à União de Pombal. Isto na Série F. Daqui a pouco o recomeço dos jogos, as segundas partes com as emoções do futebol na Incontestável. A qualquer momento vamos retomar o contacto com o José Carlos Reis e também com o Marcos Assunção.
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0: 2 minutos para lá das 18 horas, a qualquer momento, o contacto com os repórteres desta tarde de quando estava. Estamos em duas frentes. Relembro que é a Taça de Portugal, primeira eliminatória. Então, Nazaré, esse Nazarenos Vitória de Cernas, e no Trigueiros de Aragão, em Alquinhos, o Alquinhos Sertanense. Lembro também que ontem outra equipa do nosso distrito entrou em campo e perdeu. O Fátima venceu o Benfica e Castelo Branco por 3-1.
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0: 4 com o Tricadilhão para o recomeço deste Alcanhiz 1 Sertanense.
1: Vamos em frente, Marcos Assunção, e aguardamos também o início desse, o reinício, aliás, desse Nazarenos, Vitória de Senás.
0: Começou neste preciso momento a segunda parte desta partida, entrada de Patrão para o lugar de Fati, que já tinha cartão amarelo, e é a equipa do Sertanense que está no ataque. Olha o passe para Coreano, está na área, para o adversário, faz o cruzamento, parado ali em corte. Bem executado por parte da formação do Alcanhiz, tenta vir novamente para a segunda vaga, a formação do Sertanense, bola em Jardel, a meio do meio campo defensivo da formação do Alcanhiz, bola colocada lá na à esquerda, vai sendo jogada por Jefferson novamente para a esquerda, para a direita, aliás, do ataque da formação do Sertanense. Há ali um corte de um homem do Alcanhiz, quando estamos prestes a atingir o primeiro minuto, e a bola já esteve perto da baliza do guarda-redes Ian Veloso. Coreano é sempre um jogador muito mexido, muito imprevisível. E aqui quem está no ataque é quem estava, era a formação do Alcanhiz. Recupera ali, o João Costa manda a bola para lá das quatro linhas, mas bateu primeiro nas pernas de um homem do Alcanhiz. Arremesso praticamente em cima da divisória dos dois meios-campos. Um minuto e uns trocos aqui no Trigas de Aragão. Tem agora a correr Jefferson para segurar, pode abrir em João Costa aqui do lado esquerdo, preferiu levantar a cabeça e colocar mais no miolo, vai jogando ali o Pedro Macedo. Pedro Macedo tentava abrir tudo na direita, chega primeiro um homem de amarelo e azul do Desportivo de Alcanhiz, enviou para lá das quatro linhas, é mais um lançamento para a equipa do Sertanense, já efetuado, vai Pedro Macedo dando lá para a direita, bola em Jardel, hoje promovido à condição de capitão na ausência de Pocidónio, deixa em Jefferson abrir tudo aqui na esquerda em João Costa.
2: Marcos, deixa-me só dizer que estamos já na segunda parte, começou a segunda parte do Nazarenos, Vitória de Serrás.
0: Aqui arremesso de linha lateral para a equipa do Sertanense, vai jogando Tiago Trindade contra as pernas do adversário, a bola espirra para os homens do Sertanense. Coreano faz um passo açucarado, seria para Hugo Figueiredo, adivinhou os seus intentos, a equipa do Alcanhiz faz um balão e a bola vai cair ali no lado direito no homem de negro vestido do Sertanense, mas tocou em último lugar, na opinião do fiscal de linha, num jogador do Alcanhiz, não me pareceu, mas eu estou muito longe, estou do lado contrário. Vai jogando o Tiago Trindade, deixando em Pedro Macedo. Pedro Macedo abriu tudo na direita. Bola colocada em Coreano. Coreano a tentar fazer um passe bonito. A bola saiu direitinha pela linha de fundo. É pontapé de baliza para a equipa do Alcanhiz. Vai vencendo desde o minuto 44. Pedrinho foi o homem que enviou a bola para dentro da baliza do guarda-redes Tomás Prost, numa paragem coletiva da defensiva do Sertanense. Bola, a tentativa de colocar a bola no ataque por parte do Alcanhiz, vai Jardel tentar chegar primeiro com o adversário, deixa de cabeça para Pedro Macedo primeiro lá na frente, tentando colocar em Hugo Figueiredo, tira um adversário, não tira o segundo, corta a formação do Desportivo de Alcanhiz, ali a tentar ficar de posse a bola, os homens de amarelo, vai protegendo a saída do esférico, criou ser o Pedro Macedo e deixa já em Jardel. Jardel de bota direita empurrou até Jefferson. Tem aqui o João Costa que anda ao esférico, preferiu ultrapassar a divisória em posição frontal a tentar colocar, não sei em quem, mas a bola foi direitinha para as mãos do guarda-redes Ian Veloso, ou melhor, para os pés. Que entretanto vai colocando ali em o Mauro. Depois Jardel não consegue o corte. Olha a bola na posse de Alef. Depois vai conseguindo cortar a formação do Sertanense e ganha o primeiro pontapé de canto da partida, a equipa do Alcanhiz. Nesse particular está 4-1. Pontapé de canto que vai ser batido do lado direito. Da forma como desce a formação do Alcanhiz, Chico vai bater do lado direito com o pé do mesmo lado. Toma balanço. Vai olhando ali a posição de companheiros e adversários e está ali uma autoestrada do lado esquerdo da defensiva do Sertanense. Vai Chico então, partiu para o esférico, bateu curtinho para trás, vai a bola sendo jogada por Pedrinho, autor do golo da formação do Alcanhiz. Recupera a equipa do Sertanense, mas já fora das quatro linhas.
2: Vitória de Serracha!

0: Vitória! Edgar Moura subiu para o lado canhoto, aproveitou bem uma desatenção ali do setor defensivo da equipa dos Nazarenos, ficou completamente isolado, correu por aí fora, na saída do guardião Afonso Botelho, colocou a bola no posto mais distante, caiu no fundo da rede. Está feito o primeiro da partida, no minuto 3 da etapa complementar. Agora, Nazarenos 0, Vitória de Serrache 1, marcou Edgar Moura.
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0: De regresso aos relatos. Marcos.
1: Mais uma boa jogada da formação do Sertanense. Chegou, no entanto, primeiro Ian Veloso. Deixou já lá para o lado esquerdo, bola mais no centro do terreno. A meio do meio campo defensivo da formação do Alcaiz. Bola na esquerda. Sendo jogada agora para o guarda-redes. Ian Veloso, apertado por um jogador do Sertanense, dá para um adversário que agradeceu e tem que ceder ponta, pé de canto, a equipa do Alcaiz. O árbitro diz que não, mas parece-me indiscutível que é ponta, pé de canto. Mas é do lado contrário àquele onde eu me encontro, benefício da dúvida, o fiscal de linha e o árbitro estão mais bem colocados. Já batido. Bola ponta, piada por Ian Veloso, guarda-redes da formação do Alcaiz. Está lá do lado direito, Pedro Macedo tenta ficar de posse esférico, bola para lá das quatro linhas, para não variar, arremesso para a formação do Sertanense. Muitas vezes a bola fora, aqui no campo Trigueiros de Aragão. Jefferson vai jogando, pode abrir, aqui na esquerda abriu, em João Costa. João Costa de primeira, novamente para Jefferson, segura. Tem Tiago Trindade, que anda ao esférico, preferiu dar lá para o lado, para a meia-direita da sua defensiva. Bola para Jardel, perto da grande roda, tem que ter mais rapidez. Está a perder a equipa do Sertanense, ou melhor, o Alcaiz está a ganhar aqui em Alcaiz, no Trigueiros de Aragão. Vai jogando ali o João Costa, faz o cruzamento, corta a defensiva do Alcaiz à primeira e à segunda. Depois ainda vai lá o Tiago Trindade, bola para lá das quatro linhas, ponta, pé de baliza a beneficiar a equipa do Alcaiz. Uma defesa muito sólida esta do Alcaiz, tem dado conta do recado. Guarda-redes Ian Veloso vai deixando aqui na meia-direita, ponta, pé na frente, tentando solicitar a Alef, vai chegar primeiro ali o Jefferson, não chegou, vai agora tocando, pareceu-me, com a mão, depois de qualquer maneira o capitão Jardel enviar para o quintal, arremesso para a equipa do Alcaiz. 8 minutos e meio no Trigueiros de Aragão, vai-se mantendo desde o minuto 44, 1-0, Pedrinho marcou para a equipa da casa. Vai jogando ali Dezaí, é brasileiro, é Dezaí Sampaio. Veio da equipa B do Santa Clara, de Ponta Delgada, na região autónoma dos Açores, arremesso linha lateral para a equipa do Sertanense. Vai jogando Jardel e parece que os zagueiros querem entrar.
2: Não, é só para dizer que o Dezaí já jogou no Sertanense.
1: Todos os pontinhos vão tocando neste futebol português. Vai tentando jogar a formação do Sertanense, não consegue ficar de pé o jogador de negro vestido. Olha o contra-ataque, corta Jardel, muito bem, e agarra o guarda-redes Tomás Prost. Jardel não toca na bola, era um passo açucarado para Chico, parece-me, ficar completamente isolado na cara do guarda-redes. Pedro Macedo abriu tudo na esquerda do ataque da formação do Sertanense. Vai jogando ali o João Costa, faz o cruzamento, caiu o coreano, pedem penalti. Os jogadores e a equipa técnica e os adeptos do Sertanense não entendem assim o trio de arbitragem. E vai seguindo o jogo, vai jogando agora Caba novamente para o guarda-redes Ian Veloso, é apertado ali por

0: bola para a formação do Sertanense. Tiago Trindade, apertado com o adversário, agarrado, puxado, esticado, empurrado, e a falta e cartão amarelo para o homem do Alcaiz. Não há dúvidas, 56 minutos de jogo. Cartão amarelo, deixa-me tentar identificar o jogador, é o 22, parece-me. Camisa 22, 56 minutos de jogo. Chico a ver o cartão amarelo. 11 minutos nesta segunda parte no campo de jogos António Coelho Trigueiros de Aragão na Vila de Alcaiz. O resultado vai-se mantendo desde o minuto 44. Desportivo de Alcaiz, 1, marcou Pedrinho, Sertanense, 0.
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3: Na Nazaré, o jogo também está parado nesta altura. Vai receber assistência o jogador dos nazarenos. Marcos?
0: Olha o Alcaiz, um ataque com perigo. Vinícius tem um jogador completamente sozinho do lado esquerdo. Mata no peito. Falhou! Acertou nas orelhas da bola e esta nem sequer foi à baliza, foi para o muro do fundo. É pontapé de baliza para a equipa do Sertanense. Sertanense com um sinal mais nesta segunda parte, mas o Alcaiz, cada vez que ataca, ataca com perigo, porque há uma descompensação óbvia. Este é um jogo a eliminar. A equipa do Sertanense não pode de maneira nenhuma perder este jogo. Para o ataque, Vinha, o Sertanense recupera muito bem, ali o Aimã deixa para o centro do terreno, recuperou a formação do Sertanense, mas é falta livre para a equipa do Alcaiz. 13 minutos, segunda parte. Sertanense que só joga daqui a 15 dias em casa, no Marcos dos Santos, recebe o Malveira, uma vez que o jogo da próxima jornada com o Elvas, no campo António Patalino, foi adiado para dia 26 de setembro. Arremesso de linha lateral para a formação do Sertanense já efetuado. Vai tentar jogar a equipa orientada por Gonçalo Cruz, as coisas não saem bem. Mais uma bola para fora, mais um lançamento para a formação do Alcaiz. Campo, pode-se dizer, praticamente cheio aqui em Alcaiz, algumas brancas, mas muito poucas, e cerca de mais de 4 dezenas de adeptos do Sertanense viajaram, uma viagem também não é muito longa, desde a Sertã até aqui a Alcaiz. Arremesso para a formação... Não, é falta. Livre para a equipa do Sertanense. Vai jogando Jefferson. Jefferson na grande roda, ultrapassou a mesma. Deixa agora aqui para o lado esquerdo para Tiago Trindade. Tiago Trindade para o João Costa. Levanta a cabeça, faz o cruzamento. Coração do canal. Oportunidades destas, meus amigos, não vai haver muitas mais. Grande cruzamento de João Costa do lado esquerdo, com o pé do mesmo lado, bola já para dentro da pequena área e voou ali o jogador do Sertanense, o Hugo Figueiredo, parece-me, voou, mas não conseguiu acertar no alvo. Oportunidade flagrantíssima para a equipa do Sertanense chegar à igualdade, mas continua o resultado desde o minuto 44. O Alcaiz ganha por 1-0, mais uma bola para fora, mais um lançamento para a equipa do Clube Desportivo de Alcaiz. Estão vários jogadores a fazer exercícios de aquecimento, jogadores do Sertanense, atrás da baliza do guarda-redes Tomás Prost. Vai jogando a formação do Alcaiz, bola em zona frontal, tenta a tentativa de colocar em DZI, não chegou ao seu destino, sobra a bola para os homens do Sertanense e há um grande corte de Aimã. Coreano efetuar o arremesso de linha lateral, tentando e conseguindo colocar em Tiago Trindade, vai para o chão, foi arrancado pela raiz, é livre para a formação.

0: do Sertanense. Prontamente, Bernardo Gomes a pedir desculpa ao seu adversário de ocasião. Mais uma tentativa de ataque. Equipa do Sertanense não baixa os braços, procura o golo do empate. Bola em Jefferson, agora para o Jardel. Novamente Jefferson a receber, mais uma vez para João Costa. Ele fez há bocado um cruzamento perfeito. Tentativa de colocar em coreano, não chega ao seu destino. Corta a formação do Alcaíns. Depois é ali quem mata de sola direita o Jardel. A bola para Mamadou Keita, tentava colocar no dentro da área. Bola para lá das quatro linhas. Ponta pé de baliza para a formação do Desportivo de Alcaíns.
1: Olha, tempo e resultado
0: nesta segunda parte, e o resultado vai se mantendo. Alcaíns 1, marcou Pedrinho aos 44, Sertanense 0.
1: Então, Nazaré, estamos nesta altura com 14 minutos e meio na segunda parte. Mantém-se o resultado 1-0 para o Vitória de Serrache. Há pouco nos Nazarenos, no mesmo momento, duas substituições. Saíram a Samuel Rogério e também Rui Barbosa para as entradas de Hugo Almeida e de Simão Moraes. Duas substituições de uma só vez na equipa da Nazaré. Mantém-se então Nazarenos 0, Vitória de Serrache 1.
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1: Vitória de Serrache! Vitória de Serrache, bola batida para as costas da defesa e depois ali a deixar-se bater o homem dos Nazarenos na velocidade com o jogador dos Nazarenos a ficar fora do lance. Ainda saiu o guardião da baliza, mas não conseguiu fazer nada perante Henrique Cavalcante, que contornou o guarda-redes, que também, diga-se, não deu grande luta, porque também não haveria grande hipótese de ficar com bola, ou ficar teria que fazer falta, e portanto mantém-se a bola no fundo da baliza. Henrique Cavalcante tirou, marcou. Estamos agora com 17 minutos quase na segunda parte. Walter Estrela viu mesmo o cartão vermelho mostrado pelo árbitro da partida. O técnico dos Nazarenos ficou ali a protestar e viu o cartão vermelho mostrado por Marcos Brazão. Agora então 17 na segunda parte. Nazarenos 0, Vitória Serrache 2.
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1: Bom, lá fora das quatro linhas vai vir canto para a Vitória Serrache, lado esquerdo, da maneira como ataca a equipa orientada por Nathan Costa. Vitória com dois golos nesta segunda parte, vai ganhando por 2-0. Recorda aos 3, marcou Edgar Moura. Agora aos 17 desta segunda parte marcou Henrique Cavalcante. Lá está a bola batida no canto. Barros outra vez para Dias, outra vez Barros, vai para o cruzamento. Barros, cruzamento, cabeceamento, bola nas mãos de Afonso Botelho. Manda subir os companheiros, pontapé de imediato, a bola para o ataque, à procura de alguém na linha de ataque. Fica a equipa de Vitória de Serrache, no entanto, com bola ali no setor defensivo. Paulinho dispara um foguete na bola na frente, não chega muito longe, fica ainda com ela na recuperação Bruno Sousa, que dá para os adversários. Vai a equipa dos Nazarenos para o ataque, que não consegue sair ali. Uma entrada dura, é a livre para a Vitória, à meio do seu encampo. A bola para ser batida lado esquerdo. Vai ali já Mateus Matias a deixar a bola atrás para Jota, o João Lucas, que hoje já está na baliza vitoriana. Lá está a bola já aqui para Tomás Marques, deixa no meio ali para Dudu. Dudu vai levantar de pé canhoto para a velocidade. Paulinho, lado esquerdo, tem ali o adversário pela frente, aqui é Gonçalo Estrela. Dudu tenta ganhar, aliás, Paulinho tenta ganhar, já que ganhou o cruzamento, varreu ali Wilson Estrela. Insiste a equipa da Vitória, mas não vai conseguir ficar com bola, porque a equipa da casa fica já com a redondinha, ali com Afonso Constantino, jogar sobre a direita. Está a bola fora das quatro linhas. É arremesso para o Vitória Serrache na sua zona defensiva. Vai haver mexida daqui a pouco na formação vitoriana. Delegado do Vitória Serrache, Diogo Simão, já tem a placa. Entretanto, o jogador do dos Nazarenos saiu lesionado. Sai em maca, vai agora aqui regressando ao balneário. Era o lateral Rui Barbosa. Vai a bola estando fora das quatro linhas, vai haver a reposição lateral para a equipa dos Nazarenos. Gonçalo Estrela para fazer o arremesso, ali do lado direito, fica o Vitória com bola na recuperação, ali do lado direito dos Nazarenos, canhoto vitoriano, bola tocada para fora, arremesso para a formação de Nathan Costa. Ali a meio do meio campo defendido pela equipa dos Nazarenos. Para a reposição está já Paulinho, lança atrás, ali para Bruno Sousa, ou não, para Dudu. Agora ali, lado esquerdo, bola outra vez para fora, agora pertence à equipa da casa. Adormeceram os homens do Vitória, ficaram sem bola. Olha, já vai a equipa dos Nazarenos para o ataque, bola para o lado direito, velocidade, atenção, pode sair já o cruzamento atrasado, corte ali do homem do Vitória. Fica a bola ainda dentro das quatro linhas. Insiste ali o jogador dos Nazarenos, cruzamento para o corte de Diogo Tavares. Vai a bola sair para fora, arremesso para a equipa dos Nazarenos. Vão haver três entradas na Vitória de Sernas.
4: Triplo substituição na formação do Sertanense. Saem Coreano, Daniel Xavier e Jefferson, este por lesão. Entram Iago, Posidónio e Baio, quando estamos com 23 minutos nesta segunda parte. E o Alcaíns continua a vencer o Sertanense por uma bola a zero.
1: Aqui também vão ter, vamos ter três mexidas na Vitória de Sernas. O 7, que é Alexandre Patrício. O 13 e o 8. O 8 é Mauro Santos. E o 13, deixa-me cá confirmar. Não, o 13 é o Alexandre Patrício. O 7 é o Irkane. Pronto. Irkane, Alexandre Patrício e Mauro Santos. Alexandre Patrício que regressa também depois de ter passado pela fase de lesão. Sai Barge. E já vamos saber quem é que é. Ah, já está lá do outro lado. Dias. Também já saiu e agora? Paulinho, não é? Acho que é. Lá do... É, Paulinho. Está lá do outro lado, também já vão lado a lado com Dias, em cima dos 22 minutos desta segunda parte. Vai haver mola para a equipa do Vitória de Serracha, ali já Tomás Marques. Sai ali o ex-Braga, bem já foi atropelado ali por um adversário. É pontapé livre para o Vitória de Serras. Ali a ser tocado o jogador do Vitória de Serras. A equipa de Vitória tem bola. Agora lá do outro lado, jogo muito mais calmo, bola atrás ali, Mateus Matias ao meio para Edgar Moura, dentro do grande círculo, movimento ao cerco, ligeiramente para a frente para Mauro Santos, roda sobre si próprio Mauro Santos, já está o veterano vitoriano, a bola para a esquerda, pode ser o cruzamento, já saiu o cruzamento do Dudu, bola na área e Henrique Valcante não chega, tira ali o homem dos Nazarenos, recupera o Vitória, posse de bola ainda, lá direito Tomás para o cruzamento, a bola passa por toda a gente e vai ser lá para o outro lado ou não? Não sei não, Dudu ainda captou antes de ela sair, bola atrás, volta a Vitória para a nova jogada de ataque, não consegue, ali Cana não consegue dominar, depois a bola vai escapar-se, acho que para fora. Reposição para os Nazarenos. Não, é livre, havia ali uma infração, é lá do outro lado, aqui não dá para ver a linha lateral sequer. Aí está a bola batida lá atrás, atenção, a bola em Wilson Estrela, tenta sair o passo aqui para a esquerda, é para Afonso Constantino, tenta jogar na frente para um companheiro, Edgar Moura tapa ali o caminho, ganha bem posse de bola perante a pressão ali de David Santos. Já Edgar, o autor do primeiro golo, a marcar o arremesso lateral para trás para Diego, outra vez para Edgar Moura, bola na frente para Alexandre Patrício para o remate.

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3: Na Série E, na Taça de Portugal, primeira eliminatória, também um gol no Nogarense 0, Naval 1823-1.
4: Aqui quase marcava a equipa do Sertanense, uma bola despejada para a área, quase entrava na gaveta, não fosse a atenção do guarda-redes Ian Veloso. Mais um cruzamento para a área, mas para lá das quatro linhas, pontapé de baliza para a equipa do Desportivo de Alcaíns. 27 minutos e meio, segunda parte, e o resultado vai se mantendo teimoso. Alcaíns 1, Sertanense 0.
0: E é por aí que continuamos nos próximos minutos.
4: E o Gonçalo Cruz já muito pouco pode fazer para inverter esta situação. Já só está a jogar com três defesas, está a dar tudo por tudo a equipa do Sertanense para tentar chegar ao golo, pelo menos do empate, mas o que é facto é que tem pela sua frente uma equipa briosa que está a saber defender e contra-atacar com muito perigo. Tomás Prost já fez duas defesas de excelente recorte técnico, obstando a que a equipa do Alcaíns marcasse o seu segundo gol. Pontapé livre a beneficiar a formação do Alcaíns, bateu o guarda-redes Ian Veloso, a bola vai cair em meio do meio-campo defensivo da formação do Sertanense, corta, patrão, mete no peito, cola no relvado, pode sair para o contra-ataque a equipa do Sertanense, já adiantou demasiado a bola, mas esta vai para João Costa. João Costa consegue dar ali para Baio, vai para o chão Baio, livre para a equipa do Sertanense. Protesta-se muito, mas creio que desta vez sem razão, Baio que entrou aos 65 minutos, dos três jogadores que entraram aos 65 minutos. Conversam Jardel, o João Costa e também lá está o Pedro Macedo. O Jardel já saiu, Pedro Macedo também. João Costa a bater, de bota direita, a colocar dentro da área, patrão, tenta rodopiar, está muito tapado, estava entre três, quis levar longe demais o seu esforço, era uma bola para cada um, e olha o contra-ataque para Chico, Chico tem espaço para correr, pelo lado direito, sai ao caminho João Costa, cruzamento grande, corta para o Sidónio, ainda mexe, cruzamento, corta para o Sidónio e é canto. Aí está a equipa do Sertanense a tentar chegar ao gol do empate e num contra-ataque rapidíssimo, quase marcava a formação do Alcaíns. Valeu o Posidónio, o Fesquinho, entrou há pouco tempo e vamos entrar também nos últimos 15 minutos desta partida. O Alcaíns da Associação de Futebol de Castelo Branco irá jogar o campeonato distrital a bater uma equipa do Campeonato de Portugal, o Sertanense. Pontapé de canto, lado direito, quer ser Chico, exatamente, bate com o pé do mesmo lado, o lado direito, a bola passou à frente da baliza, ninguém chegou, saiu para a linha lateral, é arremesso para o Sertanense. Está a desmarcar-se ali, Baio, vai a bola sobrando para os homens do Alcaíns, pedem falta, os homens do Sertanense pararam, o árbitro mandou seguir, olha o cruzamento, o Alef não chega, chega o guarda-redes Tomás Prost. Está mexido o jogo. Tenta vir mais uma vez para o ataque. A formação do Sertanense travou ali o Pedro Macedo. Pedro Macedo oblicua da direita para o centro do terreno. Ainda Macedo deixando mais para o centro do terreno para Patrão. Patrão para Jardel. Tem um jogador nas suas costas. Vai deixando agora aqui para a esquerda. Creio ser para o Hugo Figueiredo. Continua de posse da bola. Tenta colocar na frente. Corta a formação do Alcaíns. Está desde aí. consegue o corte, tenta vir para o contra-ataque, não consegue, a formação orientada por João Sapinho, e o árbitro interrompe a partida. Está na altura da hidratação. Jogo interrompido no Trigueiros de Aragão, em Alcaiz. 31 minutos. Segunda parte. Resultado vai apontando desde o minuto 44. Alcaiz, 1. Sertanense, 0.
0: Na Nazaré, vamos nesta altura meia hora de jogo na segunda parte. E vai haver momento de hidratação. Portanto, e se calhar não é só isso, é mais um vermelho para o banco de suplentes dos nazarenos. O árbitro não esteve por meias medidas e expulsou mais alguém do banco de suplentes dos nazarenos. E já há pouco tinha sido expulso o técnico Walter Estrela e agora mais alguém foi expulso, não sei quem, porque não deu para ver, foi alguém que estava no banco de suplentes. Daqui a pouco já vamos perceber. Mantém-se então, nesta altura, meia hora na segunda parte. Nazarenos 0, Vitória Serrache 3.
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0: Vai ser a realidade do jogo na Nazaré. Quem foi expulso foi precisamente o treinador adjunto de Walter Estrela, o seu irmão Wilson Estrela. E, portanto, a equipa técnica, o técnico principal e o adjunto estão fora do banco de suplentes. Marcos?
4: Aqui no Trigueiros de Aragão já se joga. É o Sertanense que tenta vir mais uma vez para o ataque. Vai jogando o Pucidónio. Dá para Jardel. Jardel para Baio. Baio para trás, dando para Pedro Macedo. Pedro Macedo já fez todas as posições, menos a de guarda-redes nesta partida. E a bola é cruzada para dentro da área, mas vai para a mão esquerda de Ian Veloso, que agora segura com mãos ambas e manda toda a gente para a frente. Vai haver mais uma substituição na equipa do Alcaiz. Prepara-se para entrar um jogador. Bola para o peito de Pucidónio, cola no peito, mata no relvado, mas a bola ainda espirra para os homens do Sertanense. Depois sobra para a formação do Alcaiz. O Alcaiz, quando ataca, é sempre, sempre, sempre com perigo. Vem a bola aqui para o lado direito para Chico, a jogar muito bem nesta segunda parte. Tentava dobrar o passe para um companheiro, não conseguiu. Depois Jardel também não consegue ficar de posse da bola. Esta sobra, para não variar, para Chico. Não saiu agora para lá das quatro linhas e o árbitro diz que é para o Alcaiz. Está um jogador do Alcaiz caído no relvado, jogo interrompido no Trigueiros de Aragão e o resultado vai-se mantendo desde o minuto 44. Entra a equipa médica do Alcaiz. 34 minutos nesta segunda parte. Alcaiz 1, Sertanense 0.
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0: Na Nazaré vai haver mexida no mexidas, neste caso. Vão haver mexidas no Vitória Serrache. Vão ao jogo Roberto Embaló e Juan Muriel. Vamos perceber já quem é que vai sair. Edgar Moura. E acho que é Dudu. E acho que é Dudu, a placa não se levantou, ou se levantou, eu não vi. Mas acho que é Dudu que vai lá atrás. E Edgar Moura dá um lugar a Roberto Embaló e também a Juan Muriel. Lá está a bola para ser jogada pela equipa do Nazarenos, lado direito, vai ser um cruzamento, ainda não, muitos ressaltos. Bola para a linha de fundo, dá pontapé de canto para os Nazarenos. Ficamos aqui um pouquinho, depois vamos acabar o jogo na Vila de Alcaiz. onde o Sertanense perde por 1-0, que o Vitória ganha por 3-0. Canto para a formação da Nazaré. Bola batida, vai larga, que sai o cabeceamento, ali o corte, tirou o Roberto Embaló, como muito bem sabe. Tenta já responder a Vitória, não consegue sair o remate meia distância. Se isto fosse um remate, mas só um charuto, muito torto, ponta a pé de baliza para a Vitória. Três mexidas nos Nazarenos daqui a pouco, 17, o 2 e ali outro jogador que não conseguiu ver o número. O 17 é Simão Santos, o 2 é Martim Luzindro e também ainda... Atenção, fora de jogo, atirado ao ataque do Vitória. Ainda Teo Brejeiro para entrar aí na equipa dos Nazarenos daqui a pouco. A equipa do Vitória ganha por 3-0. Vai a bola ser jogada pela formação da casa sobre o lado direito. Ali é Gonçalo, a estrela deixou atrás. Volta a bola à zona do defensiva da equipa da casa. David Santos bate a bola aqui à procura do companheiro que era o Afonso Constantino. Tirou um homem do Vitória. A última a tocar foi o homem dos Nazarenos. Lança de imediato ali Tomás. A bola para Henrique Cavalcante já entra na área. Atenção! Não se consegue o remate. E a bola vai para fora e vai haver substituições agora sendo os Nazarenos. Será lá dali falta a ponta de lança vitoriano em cima dos 36 minutos desta segunda parte, a 9 dos 90 regulamentares. Ali sai o camisola 10. Ali. Vamos já perceber quem é que saiu. Sai o 11, que é Gonçalo Estrela. Foi também de Wagner, de Métodos, que saiu. E ainda o 16. O 6, Wilson Estrela. Todas as mexidas na formação dos Nazarenos, que já acabam agora. Não há mais. Bem, ainda há sempre uma hipótese de haver uma coisa estranha, que era um prolongamento neste jogo, que está 3-0, mas para a equipa de Vitória será cheio, poderia haver mais substituições. Mas já o Vitória... ganha tranquilamente, ali a bola da Irkan, varia da direita completamente para a esquerda, ganha a equipa da Nazaré, posse bola sobre o lado direito, já passa em profundidade, atenção, pode ser o remate, corta, ali Diego Tavares, a bola vai sair pela linha de cabeceira, ponta a pé do canto para os Nazarenos. Para ser batido do lado direito, da maneira como ataca a formação da casa. Lá está a bola para ser jogada.
7: Calma.
0: Corta um homem do Vitória. Vai sobrar a bola para a formação da casa. No entanto, para o guardião Afonso. Vai a bola batida lá para a frente, tira ali, a bola para Bruno Souza, à segunda, consegue soltar à esquerda, para Alexandre Patrício, vai para Irkan, não chega à bola, fica um homem dos Nazarenos com bola, batida para a direita, para o corte ali, de qualquer maneira, do Diego Tavares. Vai a bola sobrar ainda para a zona defensiva da equipa dos Nazarenos, vai ali ficar com ela David Santos. Ali com o Roberto Embaló, Roberto Embaló numa primeira instância, depois ali a entrada fora de tempo de Mar Santos sobre Afonso Constantino, ponta pé livre para a equipa de casa. Bola já jogada ali na zona central do meio-campo cedido pela equipa dos Nazarenos. Vai sair ali o passe em profundidade ou não para a Génesis TV individual. Vai ali haver o corte do homem de Vitória. Uma zona muito confusa. Fica a bola em Irkan. Tenta fugir ali a um adversário. Foge de facto ao primeiro, mas perde logo a seguir para o segundo. E depois o jogo segue com a bola em mão Santos. Atenção, olha o Vitória, vai para o ataque. Ali pode soltar à direita. Aqui para Tomás. Avança o passe. Quem é que está aqui deste lado agora que eu não consigo ver? É Alexandre Patrício. Lá está, domina o Xeric. Tem um adversário para frente. Solta atrás, Roberto Embaló. Livra-se o adversário, Roberto Embaló. Mas perde a bola a seguir. Insiste, vai ali... Depois Bruno Sousa com tudo, mas a bola vai para fora e antes havia falta para a equipa da casa. Livre já batido ali por Afonso Constantino, deixa no meio ali já para um companheiro, bola para a direita, a equipa dos Nazarenos tenta chegar ao meio campo do Vitória, não tem sido fácil, teve uma grande ocasião na primeira parte, mas não passou daí, de facto o domínio foi total do Vitória de Sernás, como seria também despectável, já que estamos a falar de uma equipa de Liga 3, perante uma equipa do Campeonato de Portugal. Olha, atenção, bola batida, canto para os Nazarenos. Ali do lado esquerdo, da maneira como ataca a formação de Nazaré. Vai haver ali com a caçada a bola no quarto círculo. Estamos a 5 minutos dos 90 regulamentados. Vai ali para o canto um jogador dos Nazarenos, muita gente na área vitoriana. Bola batida ali para João Lucas. Ali ser carregado na sua área. E é por isso livre para o Vitória Sernás na sua pequena área. Aproveito, digo, estamos agora a 4 minutos, sensivelmente dos 90. O placar continua a registar. Nazarenos 0, Vitória de Sernás 3. Em Alcaínz, Marcos Assunção.
4: Em Alcaínz, a festa, como podem ouvir, é dos adeptos do Desportivo de Alcaínz. Olha o Sertanense, um ataque, despeja de qualquer maneira a formação do Alcaínz. A bola ainda mexe, vai no entanto para um homem de amarelo e azul vestido. É bola para o Desi Sampaio, agora para Diniz, está do lado direito. Espaço livre para correr, adiantou demasiado a bola. É pontapé de baliza para a equipa do Sertanense.
0: Continuamos por aí. Pontapé de...
4: Acho que querias entrar, José Carlos.
0: Não, não, era dizer então, que continuamos
4: por aí. Vem para o ataque a formação do Vinha, do Sertanense. É tocado o Tiago Trindade. Livre, já batido. Vai jogando ali o João Costa. Fez uma boa partida. A tentar colocar mais na frente em Sousa. A bola não chega ao seu destino. Agora joga-se Matraquilhos. Bola para lá das quatro linhas. Arremesso para a formação do Sertanense. João Costa, sem demoras, enviando a bola lá na frente, pode ser cruzamento, saiu para as mãos e para o peito do guarda-redes Ian Veloso. Bem, o guarda-redes da formação da casa já garantiu este, pelo menos, não ter a equipa do Sertanense empatado antes. Sertanense que está no ataque, não desiste, bola para o centro da área, pode não... Defesa de Diabloso, completamente sozinho na sua cara, Hugo Figueiredo rematou, deu o corpo às balas, o guarda-redes do Alcaínz. É uma grande defesa, pontapé de canto, já batido, corta novamente a formação do Alcaínz, é mais um pontapé de canto. Se este for do lado esquerdo, este vai ser do lado direito. Faltam 30 segundos para os 90. Depois manda o árbitro o tempo de compensação de neutralizações. 9 cantos a favorecer a equipa do Sertanense. Pontapé de canto a ser batido, lado direito com o pé do mesmo lado. Cruzeiro, o João Costa. Pontapé de canto batido, pequena área. Não consegue chegar a Jardel. Vai por cima! Por cima do travessão! Estava enquadrado, mas apanhou a bola por baixo e esta levantou demasiado. É pontapé de baliza. Substituição. Entra o camisa 20, Rodrigo Barradas, na formação do Alcaínz. Sai o camisa número 90. Já entrou nesta segunda parte o Bernardo Gomes. 87 minutos. Vai então ser pontapé de baliza para a formação do Alcaínz. Vamos ver quanto tempo de compensação de neutralizações. Um minuto, já lá vai. Um minuto, já lá vai. E a festa continua a ser dos homens e dos adeptos, claro, do Alcaínz. 5 minutos. 5 minutos e um, já lá vai. 5 minutos de compensação, um, já lá vai. O Alcaínz à beira de passar à segunda eliminatória e receber o Vitória Futebol Clube. Vitória de Setúbal, na próxima eliminatória. O Sertanense não desiste. João Costa, deixando para Posidónio. Posidónio mais para o centro da defesa. Isto agora já está 3-3 tudo ao modo. Já não há tática que resista. Bola para a cabeça de um jogador de Sertanense. Não chega ao seu destino. Bola aqui para a esquerda, para João Costa. Sai cruzamento. Segundo poste. Cabeceamento surge, mas por parte de um homem do Alcaínz. Ainda insiste. O Sertanense, bola muito para o ar, mas dentro da área de rigor do Alcaínz. Pode ser cruzamento. É agarrado o jogador do Sertanense. É agarrado. Não tenho qualquer dúvida. É agarrado dentro da área.
0: Olha, acabou o jogo na Nazaré. Resultado final, Nazarenos 0, Vitória Serrás 3.
4: Aqui já estamos com 2 minutos de compensação esgotados. Arremesso para o Sertanense. Comprido para dentro da área. Corta a formação do Alcaínz. Bola para o quintal. Tónis. Mas esta ainda vai sobrando para os homens de negro da equipa da Sertão. Recupera o Alcaínz. Recupera o Sertanense. Bola colocada lá na frente de qualquer maneira. Num sítio onde não está ninguém do Sertanense. Pontapé lá na frente. Vai tentar chegar Chico antes do seu adversário. Conseguiu. Vai para o chão. É livre. Cartão vermelho. Para ser justo, eu confesso que não vi a cor do cartão porque foi mostrado exatamente de lado. Mas foi mostrado ao Tiago Trindade. Tiago Trindade, camisa número 10, Chico desmarcava-se, oblicuava da direita para o centro, estava sozinho. Não havia nenhum jogador do Sertanense atrás da linha da bola. Mas o árbitro entendeu por bem mostrar apenas o cartão amarelo. Pontapé livre. Já estamos com 3 minutos e uns trocos do tempo de compensação de neutralizações decorridos. Veio aqui beber água o Hugo Figueiredo. Correu quilómetros Hugo Figueiredo nesta partida. Para mim, o melhor jogador do Sertanense. Está o livre para a equipa do Alcaínz. Barreira formada por 4 jogadores. Vai bater o jogador. Tónis bater. Tomás Prosta. Tomás Prosta. Muito bem o guarda-redes da equipa do Sertanense. E agora é literalmente aluguer do meio-campo. Toda a gente no meio-campo do Sertanense, mas 3 jogadores em Cunha. Lá na frente, pontapé de canto batido à maneira curta, bola para lá das 4 linhas, arremesso mais uma vez para a formação do Alcaínz. Último minuto de compensação. Vai demorando ainda algum tempo, bola colocada num companheiro, cruzamento, tentativa de cruzamento para o lado esquerdo, não surte efeito, corta de qualquer maneira a formação do Sertanense, devolve de cabeça a equipa do Alcaínz, devolve novamente a equipa do Sertanense e agora vai tentar a última jogada da partida. Pontapé lá na frente, tentando solicitar o Hugo Figueiredo, já está completamente estourado, é pontapé de baliza e parece-me que vamos ter meia surpresa aqui no Trigueiros de Aragão. É um campo difícil frente a uma equipa que já se assumiu como candidato ao título de campeã da Associação de Futebol de Castelo Branco, querendo regressar ao Campeonato de Portugal, frente a um Sertanense que cometeu, quanto a mim, 2 erros defensivos. Um deles indesculpável aos 44 minutos que deu o golo. E já acabou. Acabou em Alcaínz. O Alcaínz passa à segunda eliminatória da Taça de Portugal. E Gonçalo Cruz é o espelho do desalento, juntamente com os seus jogadores. Não sei se posso já adiantar um comentário muito rápido aqui, desde Alcaínz.
0: Sim, podemos avançar com o comentário e vais trazer as declarações daqui a pouco.
4: A melhor oportunidade de golo, uma paragem total da defensiva do Sertanense aos 44 minutos, inclusivamente o guarda-redes Tomás Prost tirou as costas à bola, não percebi, o que percebi foi que Pedrinho enviou a bola para dentro da baliza da formação do Sertanense. Honra seja feita, do intervalo até ao fim, o Sertanense pegou no jogo, foi a equipa que teve mais tempo a posse de bola, mas do outro lado estava uma equipa que sabe jogar muito bem em contra-ataque, que ainda teve várias oportunidades de golo, três grandes defesas de Tomás Prost, estou eu a lembrar-me, o que interessa é que tudo acabou em bem, os adeptos do Alcaiz a vitoriarem a sua equipa, os adeptos do Sertanense não estão muito felizes, mas mesmo assim também aplaudiram a equipa do Sertanense. Quanto ao árbitro da partida, Fábio Silva, um erro, quase no fim da partida, uma grande penalidade que, quanto a mim, não tem qualquer dúvida, creio que foi Baio que foi agarrado por um braço, caiu dentro da área, junto à linha de fundo, o árbitro assim não entendeu, nem o seu árbitro auxiliar, João Ferreira, e assim o Sertanense está fora da Taça de Portugal, joga agora o próximo jogo, daqui a 15 dias, frente ao Malveira, no campo de jogos do Doutor Marcos dos Santos, na Sertã, para a terceira jornada do Campeonato de Portugal. Nós vamos fazer as minhas entrevistas gravadas, não nos é possível fazer em direto. Despedimos então com um abraço do tamanho do mundo, agradecendo à direção do Esportivo de Alcaiz a maneira simpática e fraternal como nos recebeu. Agora sim, um abraço do tamanho do mundo, até à próxima, muito boa tarde.
3: Um abraço e boa viagem, muito obrigado, Marcos Assunção. A qualquer momento, José Carlos Reis vai regressar à antena com as entrevistas em direto, então o rescaldo dessa vitória no Reduto do Nazarenos do Vitória de Cernache, que assim segue para a segunda eliminatória desta competição.
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3: Cerca de 2 minutos para as 19 horas. Daqui a pouco retomamos o contacto com José Carlos Reis para as entrevistas desse jogo com os dois técnicos da partida Nazarenos, vitória de Cernache. Nesta altura, Nogueirense 1, Naval 1893-1. Partida que poderá ir para prolongamento.

Covilhã Mortágua ainda sem golos, também poderá ir para prolongamento com tempo extra. União da Serra 5, União de Pombal 0, partida mais que decidida, estará então nos últimos cartuchos.

Recordo que na tarde de ontem jogou-se esse Fátima 3, Benfica e Castelo Branco 1. Partida que faz parte da Série F desta primeira eliminatória, assim segue em frente a equipa do Fátima.

0: Um minuto depois das 19 horas, daqui a pouco então, regresso a Nazaré, José Carlos Reis.
1: Vamos só guardar um pouco para ter daqui a pouco aqui Nathan Costa, técnico do Vitória Serrache, depois desta vitória por 3-0, alcançada toda ela durante os segundos 45 minutos aqui no Estádio Municipal da Nazaré. Vitória que garanta ao Vitória de Serrache a presença na segunda eliminatória da prova, onde vai defrontar o Varzim. Nathan, boa tarde, antes de mais. Uma vitória conseguida numa segunda parte, no entanto, o Vitória dominou e controlou todo o jogo.
2: Sim, controlámos, também era a nossa obrigação. Somos de um patamar competitivo acima, entrámos com vontade de chegar à vantagem rapidamente, conseguimos colocar duas bolas no ferro e já vão cinco bolas, seis com a da segunda parte em quatro jogos, seis bolas que batem no ferro e que não entram. Tivemos mais algumas oportunidades de golo, não conseguimos concretizar, pronto, um relvado muito difícil, não sei se vocês percebem essa bancada, muito difícil a prejudicar a circulação e pronto, na segunda parte a equipa sentia que era injusto o que estava acontecendo a nível do resultado e com uma vontade de resolver a eliminatória o quanto antes, chegámos ao 3-0 e acho que o resultado é inteiramente justo, é um prémio para os jogadores que têm trabalhado muito e têm tido alguma infelicidade, nomeadamente no último jogo que podíamos ter vencido. É um prémio para partilhar com os adeptos, que mais uma vez incríveis no apoio que deram à equipa ao longo dos 90 minutos, e dedicar ao Irkan, que perdeu a avó esta semana e mesmo assim não deixou de querer estar com o grupo para ajudar, e também ao Rodrigo, que é um adepto especial do Vitória de Serrache, que esteve connosco na terça-feira e esteve cá também presente, também para ele a vitória.
1: Bem, o Varzim.
2: Ai, eu nem sei quando é que é o jogo com o Varzim. Veio o Bolonenses agora veio o Bolonenses. Um jogo contra uma equipa. É bonito, não é? Falamos de Bolonenses.
1: Varzim, históricos do futebol,
2: exatamente. É bonito ver onde é que o Vitória de Serrache chegou e onde está e onde quer continuar. E é nesse sentido que nós vamos continuar a trabalhar, porque para crescer, para continuar a crescer, para continuarmos a ser mais competitivos. E agora veio o Bolonenses, provavelmente, arrisco-me a dizer, vocês sabem mais disto que eu, provavelmente é o jogo mais mediático que alguma vez o campo do Vitória Serrache recebe para um jogo de campeonato. Estamos a falar do terceiro grande de Lisboa, uma equipa que já foi campeã nacional, muitas presenças na primeira liga, quer voltar para esse patamar, está em primeiro, só com vitórias. É um adversário de muito valor, mas nós jogamos em nossa casa, com os nossos adeptos, e nós queremos vencer.
1: Apontado esse Bolonenses, aliás, como o principal candidato a esta série, né? O pouco parece.
2: Sim, mas pronto, isso dentro de campo é que se tem que provar. Também depois do jogo em Mafra diziam que nós íamos ser o boom da festa, e acho que a resposta que veio a seguir foi bem diferente. Já perceberam que é uma equipa que vai competir em todos os jogos, e é aquilo que eu tenho dito também. Hoje já jogou o Jota, o Alex jogou um bocadinho e já deve perceber que ele é um jogador diferente perto da baliza. O Lucas Daniel está a vir da lesão, o Mauro está a crescer também, o Irkan, pronto, teve aqui o episódio pessoal, mas é um jogador também que, quando tiver com melhor condição física, vai ajudar. O Juan também, ou seja, os que estão a crescer. Estão a crescer fisicamente, como equipa, como grupo, e pronto, agora vamos ter aí um desafio de um elevado grau de dificuldade, mas nós, volto a dizer, nós jogamos em nossa casa e acredito que com o apoio dos nossos adeptos, têm consciência que nós estamos numa divisão muito dura, têm estado sempre connosco, presencialmente, nas redes sociais, sempre há um apoio constante, e nós acreditamos que essa energia toda somada pode conduzir já à vitória no próximo jogo.
1: Vamos perdoar, e só para acabar muito rapidamente, vou voltar ainda ao Varzim, porque de facto estamos a falar de Taça de Portugal, é uma equipa de Liga 3, já o dissemos, é um histórico, de qualquer das maneiras, em casa, em Serrache. Né?
2: Eu vou confessar uma coisa, quando houve o sorteio, e eu percebi que íamos jogar com o Varzim contra o Ofense, eu disse, epá, que azar no sorteio, jogamos sempre com equipas de cima, e depois reparei que afinal não, que é a nossa divisão já, ou seja, que nós já estamos nesta divisão, e pronto, o Varzim penso também é o líder da Série A, eu não sei se acho que só tem vitórias, é uma equipa, um histórico, acredito que vai ser uma bela festa, porque é uma equipa também que tem uma massa adepta muito, muito ferrenha, tal como o Bolonenses, e acredito que vamos ter duas enchentes no nosso campo, o que é maravilhoso, porque isso dá muita vida ao nosso clube, à nossa vila, e depois, quando for a altura certa, vamos para esse jogo com ilusão, com sonho de querer continuar na prova.
1: Obrigado. Nathan Costa, técnico do Vitória de Serrache. Fazemos só uma curta pausa, já voltamos aqui. Se pudesse falar já com o Walter Estrela, mas pode ser, Bícer. Não, o Nathan já está. Já podemos. Pode ser só aqui por causa do. Mister, boa tarde. A sua equipa, digamos, sai aqui derrotada 3-0. Não sei se concorda comigo ou não, mas parece-me que até acaba por deixar uma boa imagem, mas a diferença dos escalões acabou por ser aqui fundamental.
3: Não serve. Portanto, deixamos uma má imagem. Fazemos melhor, também não nos deixaram fazer mais. Está 15 metros fora de jogo. Quem não for justo diz que está em jogo. A falta é falta. O Sarnaschi ia ganhar naturalmente, que é melhor, muito melhor. Muito melhor que nós, em todos os aspectos. Uma equipa de Liga 3, foi feita para andar em equipa 3. Nós fomos uma equipa que se viu este ano, com muita juventude. O mal disto é não deixarem ver futebol. Exigem portas abertas, portas fechadas, cadeiras para um quarto árbitro que nem veio. Um árbitro que é um vaidoso. Atenção, para os Nazarenos e para o Sarnaz, não é para os Nazarenos. Eu vi como ele falou também para os jogadores do Sarnaz. Portanto, um árbitro que é vaidoso, que vem para aqui exibir classe, num jogo em que fácil de apitar, não houve nada, os jogadores respeitaram-se, uma jogada, uma entrada mais risco. Isto é futebol, não é golfe. O Sarnaschi ia ganhar naturalmente, eu penso, pela análise que fiz ao jogo, penso que o Sarnaschi ia ganhar naturalmente, 1-0, 2-1, 4-0, não era importante. Eu acho que o Sarnaschi naturalmente ia ganhar por aquilo que nós vimos. Nós temos quatro jogadores de fora essenciais para a nossa equipa, que infelizmente lesionaram-se com alguma gravidade. O Catarino partiu a clavícula, agora o Samuel partiu o pé, o Uli não sabemos quando é que regressa, o Wilker foi operado aos ligamentos. Quer dizer, são quatro jogadores que mexem na estrutura e no esqueleto da nossa equipa. Não serve desculpa, já fizemos mais e melhor. Fizemos um bom jogo contra o Elvas, ok, é uma equipa do nosso campeonato, mas fizemos um jogo bom contra o Elvas. Hoje não fomos uma equipa capaz sequer de, principalmente nos primeiros 25 minutos, tivemos muitas dificuldades, depois reagimos, tivemos duas boas chegadas à baliza do Sarnaz, mas sabia-se que mais cedo ou mais tarde o Sarnaz, que poderia aéreo que tem, que acabava por fazer jus a isso. Está tudo certo, só que o futebol não precisa desta gente. Eu estou farto desta gente. Eu vou falar com a direção, não sei se vou continuar nisto, porque qualquer dia a gente comete um crime e depois o meu passado esportivo fica mal visto por causa destes vaidosos que andam no futebol, que não servem para nada nisto, não servem absolutamente para nada. Atenção, eu estou a falar dos Nazarenos e estou a falar do Sarnaz, que eu disse agora ao senhor, desculpe, como é que se chama?
4: José Carlos.
3: Ao senhor José Carlos, porque eu vi como é que ele falou para os jogadores do Sarnaz também. Quer dizer, não há necessidade, isto é um jogo de taça, um jogo de normalmente diz que é de alegria, não houve nada no jogo. Os jogadores jogaram, foram. Mas não houve absolutamente nada, quer dizer, vêm para aqui, está tudo certo, fui expulso, ele está todo satisfeito, expulsou, está tudo bem. E depois é assim, depois mandam multas, como mandaram a semana passada, porque ao saírem levaram dois gritos, mas na primeira liga, com 60 mil pessoas, pode-se chamar o que quiser, ninguém leva multas, e nós pequeninos, somos muito pequeninos para andar nisto ainda, estamos a aprender, nós nem a gatinhar estamos ainda. Repare, tivemos 22 ou 25 anos fora disto, nem estamos a gatilhar, mas também não queremos ser empurrados. Deixem-nos divertir, deixem-nos jogar, deixem-nos crescer, mas crescer sem nos empurrarem. Epá, foi assim a semana passada, foi assim em Mortágua, agora foi para a taça. Nós não temos necessidade disso, nós não queremos nada, nós não vamos subir, não vamos ganhar a Taça de Portugal, queremos fazer o melhor possível, vamos lutar até à última gota com aquilo que nós conseguirmos. Epá, mas foi, atenção, o Sarnaz muito melhor que o Nazarenos. Isso que fica bem vincado em toda a gente. Mas não era necessário isto, duas expulsões, porque eu só disse assim, epá, é a segunda falta, então é melhor acabar, perdemos 3-0 e está tudo bem.
1: Ok, Vicente, muito obrigado pela sua atenção, obrigado. Walter Estrela, técnico dos Nazarenos, após esta derrota da sua equipa aqui em casa, frente ao Vitória Sarnaz por 3-0, a reconhecer a superioridade do Sarnaz, a deixar também algumas críticas à arbitragem em relação ao jogo. Já o fui dizendo durante a partida, uma primeira parte que acaba com 0-0, mas onde o Vitória já era claramente superior. A primeira meia hora de jogo, o Vitória tem várias oportunidades, tem dois remates à trave, tem uma grande defesa do guarda-redes dos Nazarenos, desperdiçou ainda um outro lance perigoso, perante um Nazarenos que apenas por uma vez chegou lá à frente, uma insistência do lado direito do jogador dos nazarenos com o cruzamento ali perto da linha final a aparecer Diego Tavares a tirar a bola, a evitar que o Henrique Duarte finalizasse. Na segunda parte o Vitória entra mais forte, aparece o 1-0 muito cedo, logo à passagem dos 3 minutos, com Edgar Moura ali numa posição, e sou muito sincero, não posso dizer se está ou não fora de jogo, não tenho essa hipótese de perceber. Ali Edgar Moura a ganhar a bola sobre o lado esquerdo, a ir pela linha na saída do guarda-redes, a fazer o 1-0. Estavam 3 minutos na segunda parte, depois viria o 2-0 logo a seguir, há uns 62, por Henrique Cavalcante, a ganhar bem a bola aqui sobre a direita. A hesitação aqui do lateral esquerdo dos nazarenos, com Henrique Cavalcante a recuperar uma bola que parecia ser atrasada, mas muito curta para o guarda-redes, contornou o guarda-redes, seja o 2-0. Viria depois, mais tarde, ainda aparecer o terceiro gol para a formação vitoriana, chegaria ao 3-0 por Alexandre Patrício aos 69 minutos, uma excelente recepção do avançado do Vitória Sernache, e a tirar para o fundo da baliza para fazer o 3-0. Descansou o Vitória, ainda desperdiçou mais um ou dois lances, os nazarenos ainda em contra-ataque, tentaram ir lá uma ou duas vezes, mas de facto sempre com muitas dificuldades, superioridade evidente do Vitória Sernache, vitória mais do que justa por números esclarecedores. Uma arbitragem aqui além de ter alguns erros, mas não sai com influência direta no resultado. Isto, na minha opinião. É tudo. Boa tarde. O Vitória Sernache, na próxima eliminatória, vai defrontar o Varzim, que eliminou ontem o Trofense. Boa tarde. Até sempre.
0: Muito obrigado, José Carlos Reis. Trabalho final, então, desta partida na Nazaré, com a vitória do Sernache por 3-0 no Reduto de Nazarenos, e segue para a segunda eliminatória, como acabámos de escutar. Na próxima eliminatória vai jogar com o Varzim.
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0: Ontem, relembro que jogou-se esse Fátima 3, Benfica e Castelo Branco 1.
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0: Esta tarde, então, também o Alquinhos venceu no seu reduto a equipa do Sestanense e segue em frente para a segunda eliminatória. O Mação venceu por 5-0 os Gavionenses e também segue em frente. Nesta altura, em prolongamento, Nogueirense 1, Naval 1893-2, também o Fundão 0, Guarda 6. Então, resultados dos jogos desta tarde da primeira eliminatória da Taça de Portugal.

0: Também, resultado final, portanto, segue em frente o União da Serra com uma vitória expressiva.
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0: Ponto final nesta antena desportiva, as emoções do futebol, todas as semanas na sua rádio. Acompanhamos sempre as equipas da nossa região. Esta tarde na Taça de Portugal, primeira eliminatória. Na Nazaré, os Zagados Reis acompanhou esse Nazarenos Vitória de Sernache. E no Trigueiros de Aragão, em Alcaínos, o Marcos Assunção acompanhou esse Alcaínos Sertanense. Amanhã o respectivo rescaldo no Jornal de Desporto, edição largada de segunda-feira. Primeira edição em antena depois das 12 horas. A segunda edição vai para o ar depois das 21 horas. Um ótimo final de tarde deste domingo 30 de agosto. Continuo sempre na companhia da Condestável.

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1: Tomamos ainda esta antena desportiva para podermos ouvir estas declarações recolhidas no final do jogo, no Trigueiros de Aragão. Essa vitória do Alcães frente ao Sertanense, jogo acompanhado pelo Marcos Assunção. Começamos por ouvir o técnico do Sertanense, Gonçalo Cruz.
2: Um gol estúpido, isto é verdade, um gol estúpido. Um jogo, uma primeira parte que estava tática, controlada, ou seja, as duas equipas, nós tivemos ali situações nos primeiros 20 minutos, depois o Alcães equilibrou um bocadinho e o jogo estava ali disputado ali meio campo, as equipas encaixadas, digamos assim, ninguém estava ali muito superior a ninguém, e a verdade é esta, é um erro estúpido, tal como já nos aconteceu. Vou dar o exemplo da Supertaça, o primeiro gol do guarda, uma oferta do nosso jogador para o avançado deles e a golo. Portanto, tem sido esta a história. A verdade é que somos muito anjinhos, esta é a realidade, e os jogadores sabem disso. Vou dar um exemplo aqui muito claro. No final do jogo temos ali um penalti claro que vê-se os boxers de um jogador. O árbitro diz, é pá, se ele caísse eu marcava penalti, mas não caiu. Nós somos anjinhos, queremos fazer o nosso, queremos, cada um quer fazer o seu nesse sentido, e queremos ser heróis. E pronto, é as dores de crescimento de uma equipa que passa do distrital para o Campeonato de Portugal, e quando as coisas não começam a correr bem nem nível de resultados, depois mentalmente é complicado. Ficou-lhes disso no final, temos que crescer na dificuldade, não crescemos no empate ou na vitória, e temos que ser muito melhores. Temos que ser muito melhores, a verdade é essa. Mérito para o Alcães ganhar o jogo, mas acho que não era jogo para isso, mas pronto.
3: A equipe no último quarto de hora cobrou mentalmente, notava-se que os jogadores tinham possibilidade de fazer outras jogadas, no entanto insistia na jogada individual.
2: Sim, é um exemplo, portanto, eu vou ser duro naquilo que vou dizer, porque eu sou uma pessoa que sou muito frontal. Neste momento não somos equipa no verdadeiro sentido da palavra, e os jogadores sabem disso, e não somos equipa no verdadeiro sentido da palavra. Portanto, é uma equipa muito nova, ou seja, os jogadores se calhar ficaram aí cerca de metade e vieram outros, mas temos o exemplo, por exemplo, quando se perde um meio campo titular por lesões graves de vários meses, um no PC e no Rodri, é difícil, porque é um setor da equipa onde claramente somos muito fortes com esses dois jogadores, e de repente o PC parte o metatarso do pé, o Rodri parte os ligamentos na pré-época, ou rompe os ligamentos, e pronto, e ficamos ali abandonados no meio campo. E depois, a verdade é esta, falhámos em muitos jogadores que vieram, que depois não estavam em condições de vir, e tiveram que ir embora, e isto atrasa tudo a evolução da equipa. Portanto, estamos a falar de um central que no primeiro treino da época aparece lesionado, e era para um central para ser figura importante na equipa. Vamos contratar avançados que aparecem em cima do peso. Portanto, a verdade é esta, erro do treinador, o treinador errou na escolha de alguns jogadores que entretanto tivemos que retificar, e o grupo nunca foi, desde o início, nunca teve o mesmo grupo desde o início, e tem sido trabalhar sempre sobre os jogadores a irem embora, os jogadores a chegar. Ainda agora estreámos dois jogadores que chegaram na terça-feira, um segundo a quarta. Portanto, falhámos nesse sentido, mas temos que crescer nessa dificuldade. Portanto, isto é a realidade das equipas de Campeonato de Portugal, é isto mesmo. E tivemos essas dores de crescimento, a passagem de distrital para Campeonato de Portugal é uma realidade completamente diferente, e mesmo os jogadores que subiram o ano passado, para agora, que vieram da época passada, da equipa do ano passado para este ano, estão a sentir essa dificuldade. Os duelos já não são os mesmos, a velocidade não é a mesma, a intensidade é outra, e eles têm que dar ao chinelo, é mesmo assim. Portanto, estamos a crescer sobre a dificuldade, e vamos ter que dar a volta por cima nesse sentido.
1: Técnico da equipa do Sertanense, Gonçalo Cruz, e agora as palavras de João Sapinto, técnico da equipa do Alcães.
4: Sim, nós sabíamos que podia o resultado, estas coisas são animicamente, emocionalmente muito à flor da pele. O que nós pedimos aos nossos jogadores foi para ter a máxima racionalidade possível no meio das emoções que são normais no jogo. Os jogadores interpretaram muito bem a nossa ideia, a estratégia do jogo. Nós, para ter uma ideia, nós acreditávamos e passamos esta ideia aos jogadores que íamos estar a ganhar, e que depois teríamos que fechar todos os caminhos da baliza ao Sertanense, que é uma equipa super poderosa em relação ao Alcães. Nós respeitamos o Sertanense, mas sobretudo respeitamos as nossas ideias, e por isso eu estou muito orgulhoso do trabalho que os meus jogadores fizeram dentro de campo.
5: Para a próxima eliminatória, o Vitória Futebol Clube de Setúbal.
4: Não estamos preocupados com isso, com a segunda eliminatória. A nossa preocupação é agora preparar muito bem o jogo da Supertaça, que vai ser um jogo muito disputado contra uma excelente equipa, e o nosso foco é jogo a jogo. Não vamos estar a pôr, perdão-me a expressão, a carroça à frente dos bois. Vamos ter racionalidade e organização naquilo que nós precisamos, das nossas ideias, ser fiéis aos nossos princípios, ter um balneário coeso, alegre, e as coisas vão surgir com naturalidade, sem pressões.
5: Adiantando-nos mais um bocadinho, o Alcaínz é candidato à subida de divisão.
4: O Alcaínz é candidato, mas não é favorito. Se nós olharmos para a tabela classificativa, eu já tenho dito isto várias vezes, o Alcaínz não ficou nem em segundo nem em terceiro lugar. Independentemente das circunstâncias, vamos respeitar quem o ano passado ficou à nossa frente, deixar que esses clubes se assumam como favoritos, e nós vamos trabalhar jogo a jogo, como eu disse, com muita racionalidade, com muita motivação, com muita entrega dos jogadores e da equipa técnica, com uma estrutura forte do Clube Desportivo de Alcaínz, e as coisas vão ter um trajeto natural.
1: Palavras de João Sapinto, técnico da equipa do Alcaínz, que segue em frente após esta vitória no seu reduto frente ao Sertanense. Entrevistas recolhidas no final da partida pelo Marcos Assunção.
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1: Ponto final nesta antena desportiva. Relembro, Jornal do Desporto amanhã com o rescaldo. Primeira edição depois das 12 horas. A segunda edição vai para o ar depois das 21 horas. Esta tarde estivemos na Taça de Portugal, primeira eliminatória. Fazeremos Vitória de Sernache com o José Carlos Reis e o Alcaínz Sertanense com o Marcos Assunção. Boa viagem, bom resto de domingo. Continuo com a Condestável.

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1: A Seleção Nacional está de volta com mais uma edição. Começa com Soraya Tavares e este Teki Manchi. Seja bem-vindo. O espetáculo de música nacional está a começar. São duas horas particularmente especiais neste final de domingo. Aproveite o resto do fim de semana, está mesmo a chegar ao fim. Mas há uma quantidade de gente que vai começar de férias em setembro e está já desertinho para que o próximo mês chegue, verdade? Então boas férias a quem vai de férias em setembro e bom regresso ao trabalho a quem regressa então no mês que está a chegar, terça-feira. Boa viagem para si, agora ao som de Gustavo Reinas.

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1: Dembele é novo som por cá, é o regresso de Julinho KPSD. O melhor da música nacional segue com Marisa Liz, Vício Difícil. Como se houvessem vícios fáceis. Obrigada por estar connosco. Continue por aí, vai valer a pena.

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Estamos assim a chegar ao fim desta primeira hora da Seleção Nacional. Daqui a pouco as notícias. Fica a par do que domina a atualidade. E venha daí para a segunda hora. Até já.

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5: Boa noite, começamos com o futebol, por dar conta dos jogos da Taça de Portugal jogados este fim de semana. Sortes diferentes para o Vitória de Sernache e para o Sertanense. Assim, o Alcaíns recebeu o Sertanense, venceu por 1-0, segue em frente. Já o grupo desportivo Vitória de Sernache deslocou-se a Nazaré para jogar frente à equipe local, venceu por 3-0. Recordo que de ontem o Benfica e Castelo Branco deslocou a Fátima, perdeu por 3-1. O Académico do Fundão recebeu o Guarda Futebol Clube, perdeu por 6-0. Um outro jogo ainda referente à nossa região, diz respeito ao Mação, que recebeu o Gavionense e venceu por 5-0. O município de Oleiros formalizou a sua adesão à rede de cidades e vilas que caminham. Com a integração nesta rede, que é gerida pelo Instituto de Cidades e Vilas com Mobilidade, o município passa agora a dispor de acesso a um conjunto de benefícios que inclui a partilha de boas práticas e conhecimentos em mobilidade sustentável, a formação técnica certificada para os colaboradores da autarquia e acompanhamento de candidaturas a programas de apoio, sejam eles nacionais ou europeus, destinados à melhoria da circulação pedonal e de acessibilidade. Esta parceria vem consolidar a estratégia que a autarquia tem vindo a implementar no terreno. Atualmente, o município continua a trabalhar na eliminação de barreiras arquitetónicas em edifícios e espaços públicos para garantir a acessibilidade plena a todas as pessoas. Ao mesmo tempo, promove o transporte diário escolar e assegura ligações semanais gratuitas às terças-feiras, permitindo que os habitantes das várias freguesias se possam deslocar sem custo até à Vila de Oleiros para aceder ao mercado semanal, ao comércio local e ainda aos serviços fundamentais. A esta oferta junta-se ainda um investimento numa rede de percursos pedonais por todo o concelho, de modo a incentivar um estilo de vida ativo e ainda o contacto com o património natural, dá conta a autarquia de Oleiros em nota à imprensa. Estão já a decorrer, nesta altura, as matrículas para o ano letivo 2026-27 da Academia Sénior da Sertã, uma resposta do município município que há mais de uma década promove a aprendizagem, a participação e o convívio entre a população sénior do concelho. As matrículas podem ser efetuadas junto do balcão de atendimento único da Câmara Municipal. As aulas terão início no próximo dia 6 de outubro. A matrícula tem um custo de 10 euros, correspondente à taxa de inscrição, sendo a propina mensal também de 10 euros, independentemente do número de disciplinas frequentadas. Podem inscrever-se todas as pessoas com 50 ou mais anos de idade, desde que saibam ler e escrever. A apresentação pública do novo ano letivo está marcada para o próximo dia 25 de setembro, a partir das 3:30 da tarde, na Casa da Cultura da Sertã. Este será o momento em que serão apresentados novos e antigos alunos e será ainda dado a conhecer os professores e os horários das diferentes disciplinas. À semelhança de anos anteriores, todos os professores colaboram em regime de voluntariado nesta Universidade Sénior.
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4: Previsão meteorológica para amanhã, pode contar-se então com céu pouco nublado, limpo, vento fraco a moderado e pequena subida da temperatura. Neste momento será Estoril Jardim com 21 graus. Uma ótima noite, continuo com a Condestável.
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1: Ser feliz tão simples é então o novo tema de Aragão, que também nos pode levar a pensar sobre o que é ser feliz e, tendo um bocadinho de saúde, ir levando a coisa já em meio caminho andado para essa dita felicidade. Há também aquela música que são os pequenos nadas. Estamos na segunda hora da Seleção Nacional, porque há a melhor música. Seguimos agora com Chico da Tina. Esta chama-se Pega ou Larga. Boa viagem, tenha uma boa noite de domingo.

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Com calma a coisa vai. Blue A e DJ Vassalo para os próximos minutos. Obrigada por estar connosco e estar também a seguir-nos e a consumir os nossos conteúdos, também a dar-nos feedback deles, seja no Instagram, no Facebook, no nosso canal do YouTube. Muito obrigada por isso. Se ainda não está connosco no Instagram, pesquise Rádio Contestável On e toca a seguir. Agora é assim.

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1: São 22 horas.
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Se carteiros são os Red Hot Chili Peppers, nas boas-vindas desta sessão do Império do Som, mais um fim de semana na ponta final e o regresso do melhor rock de todos os tempos. Bon Jovi, Black Keys, U2 e os Creed nesta primeira sequência. Até às 2 da manhã, estamos consigo na sua rádio preferida. Se vai ao volante, conduza com toda a prudência. Continua connosco.

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Os Cure de Robert Smith, Just Like Heaven. Lá atrás juntámos Today dos Smashing Pumpkins. Vamos a caminho das 23 horas na hora 1 do Império do Som, sempre com o melhor rock de todos os tempos. E os próximos minutos prometem Nickelback, Rolling Stones e os Blur. Uma ótima noite, continuo desse lado, bem sintonizado no Condestável. 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

Uma sequência fantástica no facho desta primeira hora do Império do Som. Primeiro o Stereophonics, Have a Nice Day, e a fechar Green Day, Basket Case, o álbum Dookie. Para o facho ainda, Cuts You Up, de Peter Murphy, o Ice Powerhouse. O encontro fica marcado para logo após as comerciais das 23, para a segunda hora desta sessão do Império do Som. Até já!

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2: horas. Boa noite.
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Só boas energias neste Burn It Down dos Linkin Park no pontapé de saída desta hora 2 do Império do Som. De novo, bem-vindos. Até às 2 da manhã fazemos-lhe companhia com o melhor rock de todos os tempos. Def Leppard, Lenny Kravitz e os Van Halen, uma sequência de luxo no arranque desta hora. Uma excelente noite. Continua connosco.

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Um dos sucessos mais marcantes da carreira dos Kings of Leon, Use Somebody, lá atrás, Two Prices, dos Spin Doctors. É a segunda hora do Império do Som, são assim os domingos à noite, na Contestável. Daqui a pouco há Dirty Seconds to Mars, mas os próximos minutos são com os Outfield, Your Love. 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

Quiet Snake, Here I Go Again, lá atrás os Evanescence, My Immortal. A concluímos muito bem esta hora 2 do Império do Som, Smoke on the Water, os inconfundíveis acordes do clássico dos Deep Purple, para rodar até à hora limite. Logo após os comerciais de Zero Extremos, de regresso com a terceira hora desta sessão. Até já!

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A banda de Michael Kamen, hoje Metallica, Mama Said. Muito obrigado por continuar na sintonia da Condestável, terceira hora do Império do Som, início de madrugada de segunda-feira. Até às duas da manhã vai ser sempre assim. Bryan Adams, Summer of 69, depois Jeff Ely Band, são as próximas no palco da Condestável. Bom descanso, bons sonhos, fique connosco.

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David Bowie, esta é a versão de Heroes dos Soul Flowers de Jacob Dylan, lá atrás Signal Fire com os Snow Patrol. Vamos a caminho da 1 da manhã, na terceira hora do Império do Som. Renovos votos de um bom início de madrugada desta segunda-feira. Air Traffic, No More Running Away, é a próxima no palco de Contestável.

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Passou mesmo a voar, festa, terceira hora do Império do Som, Faith No More, Gonna Epsi, Placebo, nas despedidas da hora. Thunderstruck, AC/DC ao vivo, para concluir muito bem. Depois da uma da manhã estaremos de regresso com a última hora desta sessão. Até já!

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